0: 9:57.
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20: Ótima segunda-feira para você curtindo aqui o som da mais ouvida Rádio V 102. Bem-vindos e bem-vindas. A partir de agora você tem o nosso encontro com o melhor da música nas próximas 2 horas até meia-noite. Deixa comigo. Eu sou Marcos Serafini e vamos estar levando para você a melhor música. Um forte abraço e vamos começar bem demais nosso programa. Bora aumentar o volume do rádio, bora curtir aqui o melhor som. Tenha uma ótima noite comigo até meia-noite.
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0: Rádio V102, de propósito com a música Tchau Amor. Boa noite pra você que tá em sintonia com nossa programação, tá no embalo da noite aí de segunda-feira, tá no plantão. Quem dirige, quem tá na estrada também, vai o nosso abraço, valeu a sua companhia. Estamos juntos aqui com o nosso Maratona. Rádio V, 10 e 16.
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0: 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Muito mais lindo seria se eu tivesse com você aqui nessa canção, Flor de Outono na Estação.
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0: Outubro, boa noite para você que está em sintonia com nossa programação em 102.9, a Rádio V, a rádio que você ouve e vê. Esse é o programa Maratona, sempre toda noite, de segunda a sexta-feira, aqui na mais ouvida de todo o meio oeste catarinense. Agradeço você também que está na sintonia com a gente pelo app. Baixa o aplicativo da Rádio V aí, está conectado com a gente em outra região. Bom demais saber disso, que você está ligadão com nossa rádio aqui, tá? Daqui a pouquinho vem mais para você conferir. Rádio V, 10h37.
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0: Rádio V102 Pit e a música Deja Vu. Boa noite para você conectado com a nossa programação e também ligado em toda a nossa região. São dezenas de municípios nesse momento acompanhando aqui em todo o meio oeste catarinense. O nosso alusão especial vai para você também que tá aí, né? Nessa noitada com a gente curtindo aqui o som da Rádio V102. Muito obrigado pela sua companhia. 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
1: Rádio V102, uma ótima noite pra você conectado com a gente e acompanhando pelo aplicativo. Você também tá ligado em 102.9. Estamos juntos aqui até meia-noite. Pra você que tá trabalhando agora e vai passar a noite toda trabalhando na sintonia aqui da Rádio V102, um ótimo trabalho. Que você tenha boas energias aí pra tocar a noite toda aí trabalhando, escutando aqui a nossa programação, tá? Fica ligado que daqui a pouquinho tá preparado mais uma super sequência de músicas pra você curtir aqui na sua 102 FM. Rádio V, 1118.
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0: noite pra você, ligado com o som da Rádio V102, a música super bacana de Charlie Brown Jr., Vem Ser Minha. Tocou inteirinha pra você aqui na sua Rádio V102. Você já segue a gente na rede social, Instagram da Rádio V, é Rádio V102.9. Tá sempre rolando promoção, tá sempre rolando os bastidores pra você ficar bem informado também, tá? Fica ligadão que daqui a pouquinho vem as últimas.
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Rádio V102. Um forte abraço pra você que curtiu aqui o som da Hungria com a música Cara Metade. Com essa a gente fecha o programa dessa super noitada de segunda-feira. Vem aí na sequência a programação da madruga. Amanhã às 10 horas estarei de volta, sempre após a Voz do Brasil, pra estar com você na nossa programação especial do Maratona. Até lá, boa noite pra você, boa madrugada, se cuida! 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

0: Meia-noite 13.
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0: meia-noite, 34.
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0: Meia-noite 56.
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0: 1h29.
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0: 2:56.
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0: 3h25.
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0: 3:56.
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0: 4:16.
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0: 4h54.
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0: 5h39.
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0: 6 e 4.
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2: Muito bem, senhoras e senhores, meninos e meninas, nós estamos no ar aqui na programação da número 1, essa é a sua Rádio V 102.9. 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É um prazer estar com você nessa terça-feira, tá com aquela cara de segunda-feira, né, gente? Ontem, feriadão. Começamos a semana já com aquele descanso merecido. Para você que deu aquela descansada merecida ontem, espero que você tenha aproveitado bem o seu dia. Para quem trabalhou também em plena segunda-feira, vamos dando pontapé inicial para mais uma semana de muita produtividade, alegria e, se Deus quiser, muitas boas notícias também, né? Bom dia para você no carro, levando a gente de carona, ouvindo em outras cidades através do aplicativo e no site. Eu sou o Fábio Lima, é um prazer estar com você até às 8 horas da manhã. Já já as primeiras informações.
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2: Começamos com os Garotinhos.

0: Rádio V 102.9, ótimo dia pra você. Esse é o som de Bob Marley na programação número 1 do seu rádio. Bom demais, né? Cedinho, ouvindo a sua trilha sonora, ficando muito bem informado. A Rádio V é isso, música e informação para você, 24 horas por dia. Esteja você onde estiver, afinal de contas, a internet nos une através do nosso aplicativo, do nosso site e também na sua Alexa. Muito obrigado ao amigo taxista, ao motorista de aplicativo, motorista de ônibus, aos motoristas, os motoristas de van escolares, né? Que vão levando também as crianças para a escola, daqui a pouquinho, né? Inclusive, já levando a criançada para a escola. Bom dia para vocês, muito obrigado pela audiência também. A gente sabe que a audiência da Rádio V é enorme em Videira e toda a região, só o que nos resta é, com certeza, agradecer e fazer sempre a melhor programação possível para você, o nosso querido ouvinte.
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0: Vamos então às primeiras informações do dia. Uma boa notícia para quem está esperando por atendimento especializado pelo SUS em Santa Catarina. O programa agora tem especialistas, vai ampliar a oferta de consultas, exames e também cirurgias no estado. Ao todo, estão previstos mais de 170 mil procedimentos em hospitais particulares e também filantrópicos, com investimento de 65 milhões de reais. A ideia é reduzir as filas e acelerar o acesso aos especialistas. Os atendimentos serão realizados em cidades como Brusque, Jaraguá do Sul, Joinville, Nova Veneza, Sombrio e Timbé do Sul. Esperamos que chegue também a nossa querida Videira, né? Para você, um ótimo dia. Mais informações, atenção para quem utiliza os serviços bancários. Os funcionários da Caixa Econômica Federal aprovaram uma greve a partir desta quinta-feira, dia 10 de setembro. Cerca de 90% dos trabalhadores rejeitaram a proposta apresentada durante as negociações. Entre os principais pontos de discordância está o Saúde Caixa. Já os bancários de instituições privadas aprovaram a renovação do acordo coletivo com reajuste salarial e melhorias em benefícios. No Banco do Brasil, a proposta também foi rejeitada e a categoria pede a retomada das negociações. Portanto, vamos ficar espertos aí para você que precisa de serviços bancários em relação à Caixa Econômica Federal e também o Banco do Brasil, hein? Hora de intervalo, a gente volta já com mais informações. Bom dia para você! 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

0: Muito bem, pra você um ótimo dia. Muito obrigado pela audiência. Sucesso com o Anche na programação da número 1. Você que tá sintonizado com a gente, ótimo dia. Uma boa terça-feira pra você. Aquela terça-feira com... Eu sei que terça-feira também é o início de semana, né? Mas convenhamos que tá com cara de segunda-feira. Falando sério, a segunda-feira ontem, no caso, parecia um domingo. As coisas são meio loucas, né? Quando os dias mudam de configuração, principalmente com o feriado em plena segunda-feira, né? Portanto, para você, uma boa terça-feira. Mandar um abraço também aos aniversariantes do dia. Você que hoje, terça-feira, dia 8 de setembro, tá mudando de idade, né? Apagando mais uma velinha. Para você, saúde, muita paz, muita alegria, felicidades mil. Tá? Parabéns pra você. São 6 horas mais 45 minutos. Lembrando que já já, a partir das 7, tem horário eleitoral gratuito.
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0: Informação pra você: a Kazan abriu inscrições para um novo concurso público em Santa Catarina. São vagas para níveis médio, técnico e também superior em diferentes cidades do estado, com salários que podem chegar a R$ 12.600 mensais, hein? O concurso também reserva 20% das vagas para pessoas com deficiência e também reabilitados pelo INSS. As inscrições são feitas exclusivamente pela internet e seguem até o dia 5 de outubro. A prova objetiva está prevista para o dia 22 de novembro. Para os cargos de nível médio e técnico, a prova será pela manhã, para nível superior, à tarde. Essa informação está disponível no portal RBV. Muito bem, mais uma informação para você. E uma situação inusitada chamou a atenção em Florianópolis. 3 menores de 10, 11 e 12 anos furtaram um carro 0 quilômetro que havia sido descarregado de uma cegonheira em Capoeiras. O veículo estava com a

0: a chave dentro e foi levado no início da noite. Durante o trajeto pelo continente, o carro bateu em uma motocicleta, causando apenas danos materiais. Depois, a polícia militar encontrou o veículo no estreito, cercado por populares com três menores nas proximidades. Eles foram encaminhados, então, à central de plantão policial. Parece engraçado, mas claro que não é, né, gente? Hora de intervalo. Rádio V agora 6h46.
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0: Muito bem, terça-feira com o tempo nublado em Videira, temperatura agora 8 graus.
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0: 6h50, 6h50. Bom dia para você. 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

0: Muito bem, essa é a sua Rádio Verde, tocando as melhores pra você. Muito obrigado pela sua audiência. Vamos juntos com o Despertador. Até as 8 horas da manhã, música e informação pra você. Muito obrigado pela audiência, acompanhando no rádio, no aplicativo, no site. E claro que a Rádio Verde leva a você também as melhores oportunidades, hein? 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Mandar um abraço para todos que estão nos acompanhando através do nosso site. Elisângela, bom dia para você. Obrigado pela carona, obrigado pela audiência. 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
0: 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Agora 7h48, bom dia. A Polícia Rodoviária Federal apreendeu eletrônicos e perfumes sem comprovação fiscal durante uma abordagem a um ônibus da BR-282 em Joaçaba. A fiscalização aconteceu na manhã de domingo, no quilômetro 391 da rodovia. Segundo a PRF, uma passageira que havia embarcado em Foz do Iguaçu demonstrou bastante nervosismo e admitiu transportar duas malas com mercadorias. Os produtos foram apreendidos e encaminhados à Receita Federal. A ocorrência foi registrada como suspeita de descaminho. A passageira foi liberada e seguiu viagem no mesmo ônibus. Mais informações para você, um homem de 37 anos foi preso em flagrante em Erval do Oeste, acusado de tentativa de feminicídio e dano no contexto da Lei Maria da Penha. A ocorrência foi registrada na noite de domingo. Segundo a Polícia Militar, a vítima, uma mulher de 49 anos, foi agredida pelo ex-companheiro e sofreu ferimentos graves na cabeça e também pelo corpo, hein? O Corpo de Bombeiros prestou os primeiros socorros e ela foi encaminhada ao Hospital Universitário Santa Terezinha, em Joaçaba. O suspeito teria fugido após o ataque, mas retornou à residência e acabou localizado e preso pela polícia. Vamos então a 7h49, giro esportivo. Hoje tem três brasileiros em campo pelas quartas de final das competições sul-americanas. Pela Libertadores, às 7 horas da noite, o Fluminense recebe a Platense no Maracanã pelo jogo de ida das quartas de final. Também às 7 horas da noite, pela Copa Sul-Americana, o Vasco enfrenta o Santa Fé, na Colômbia, no estádio El Campín. É o primeiro jogo do confronto pelas quartas de final, hein? Mais tarde, às 9h30 da noite, o São Paulo visita o Boca Juniors na Bomboneira, em Buenos Aires. O duelo também é válido pelo jogo de ida das quartas de final da Sul-Americana. 3 jogos importantes para os clubes brasileiros, todos em busca de vantagem para o segundo confronto das quartas de final. Já pelo Campeonato Brasileiro, o Vitória venceu o Grêmio por 1-0 ontem, no Barradão, pela 26ª rodada, hein? O gol da Vitória foi marcado por René de cabeça após cobrança de escanteio. Com o resultado, o Vitória ganhou fôlego na luta contra o rebaixamento, enquanto o Grêmio segue pressionado na parte de baixo da tabela. Amanhã tem mais Giro Esportivo na programação número 1. Bom dia! Rádio V, 7 horas mais 50 minutos.
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3: Muito bem, o Despertador é um oferecimento Carbono e Fiat, Oral Único, Casa Grande, Supervisa Atacadista. Eu sou o Fabio Lima, tô indo nessa. Volto logo mais às 13, na programação número 1. Já já mais uma edição do Plugado.
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3: Olá, bom dia, seus lindos! Uma excelente manhã de terça-feira para você, sintonizado e a partir de agora também plugado em 102,9 FM. Essa é a Rádio Verde, Videira Santa e Bela Catarina, ao vivo todas as manhãs para fazer companhia para você enquanto você está aí nos seus corres já da manhã, organizando a vida, organizando o dia. E por aqui a gente vem trazendo música para deixar o seu dia mais leve, mais gostoso e muito mais animado. Cris Menegados por aqui nesse dia 8 de setembro de 2026, popular terça-feira. E junto comigo tá ele hoje, equipe completa. Léo Bettoni, bom dia!
4: Bom dia, Cris! E hoje é uma terça-feira com sabor de segunda ainda. Estamos se reconfigurando.
3: Verdade. Tem uma terça-feira na nossa segunda-feira aí. Uhum. Ou é o contrário, tem uma segunda-feira na nossa terça,
4: é,
3: né?
4: É, isso aí.
3: Eu acho que é isso aí. Mas que é isso, vamos seguir o baile por aqui, porque quem trabalhou ontem...
4: É.
3: Toca o barco normal,
4: exatamente,
3: né?
4: Exatamente.
3: Vamos nessa, então. E vem junto com a gente, porque já começamos compartilhando com você aqui os nossos parceiros dessa manhã. 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
4: Foco. Terça-feira.
3: Eu te ajudo. Deixa que eu te ajudo. E, ó, pessoal, terça-feira, Líder Farma junto com a gente tem R$150 aqui pra dar de presente pra você no finalzinho do programa. Pra isso, participa da nossa pauta aí.
4: Que música que lembra a sua adolescência?
3: Conta.
4: Puxa
3: pra
4: lá
3: gente
4: da memória.
3: Vamos viver essa nostalgia musical aqui juntos? Já que tá tendo Rock in Rio, né?
4: Claro.
3: Vamos falar um pouquinho sobre música aí nessa manhã aqui do Plugado e você vai puxando da memória aquela música que lembra muito a sua adolescência. Conta pra gente aqui no Whats da V 991011828. E pra começar tem Marília Mendonça. Bom dia!

0: Rádio Verde, sucesso de Charlie Puth, tocando aqui na programação com Reply to This, para fechar a primeira sequência aqui do nosso plugado desta super manhã de terça-feira, dia 8 de setembro de 2026. Bom dia para você ligado junto com a gente aqui. Capital Inicial, quatro vezes você, tocou também na programação. Rolou também o sucesso de Marília Mendonça, abrindo os trabalhos com o segundo amor da sua vida. Um ótimo dia para você que se liga com a gente aqui na Rádio V. O plugado tá no ar até às 10, Leozinho.
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0: É isso aí. 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
1: E bora responder a nossa pauta do dia. Que música que lembra sua adolescência? Puxa lá do fundo da memória. Eu tava lembrando de algumas, Cris.
0: Ah, então guarda aí pra você falar daqui a pouquinho. Beleza. Deixa o povo participar aqui pra nós ver. 991011828. Lembra aí qual das músicas da sua adolescência te remete aí a essa fase da sua vida, né? Tem tantas músicas. Pode ser sertanejo, pode ser
1: rock, pop, o que você quiser.
0: De repente,
1: quiser.
0: Uma trilha sonora de novela também.
1: Também. Né? Às vezes é uma música que você lembra de um amor, de uma apaixonite da época. Também tem
0: verdade.
1: Isso.
0: Verdade. Eu lembro algumas também. E eu lembro que eu gostava de músicas em inglês, só que eu não sabia cantar. Aí eu pegava, colocava no toca-fita ali, na verdade no toca-CD, né?
1: Sim.
0: Aí eu ia parando, pausando a música e escrevendo aquilo que eu entendia pra poder cantar. Fiz várias vezes isso. Fiz com Maroon 5, fiz com Queen. É loucura, gente, é loucura. Conta pra gente aí, tá valendo R$150 da Líder Farm.
1: Isso aí.
0: Inclusive, quem já tá passando por aqui daqui a pouquinho é a Silvia, viu? Pra contar as promoções da Líder Farm pra você. Então fique ligado, porque se você ganhar esses R$150 aí, vai dar pra comprar um montão de coisa lá na Líder, tá? A gente vai ali pro break rapidinho, vamos trocar figurinha aqui, falar das músicas que a gente lembra da nossa adolescência. O Léo nem faz tanto tempo
1: assim,
0: né?
1: Não faz muito, não.
0: Mas a gente já volta pra contar pra vocês também, tá bom? Vai pensando numa aí também e manda mensagem aqui no WhatsApp da V. Rádio V 8:21.
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0: Pagodinho dos bons deles, o Pixote, mande um sinal. E eu só consigo me lembrar do meme do Dodô no encontro. Não ele sei tava qual. Ao vivo.
1: Ah,
0: e
1: sim.
0: E aí escorre um negócio do nariz dele, coitado, cara.
1: Achei
0: ficou
1: que
0: marcado.
1: Você ia lembrar aquele do Altas Horas, que tava o Zé Felipe
0: também.
1: Lá tocando uma música dele, eu não lembro que música que era, sendo sincero. Daí
0: esse
1: ele tá
0: é
1: tocando.
0: Meu marrento, acho que é.
1: Daí ele olha pra.
0: Do tipo, não tô Zé acreditando Felipe. Que eles estão cantando
1: ele,
0: isso.
1: Ele olha com a cara incrédulo pro Zé Felipe tocando aquela
0: música. Indignado, indignado.
1: Aonde que a música brasileira foi parar?
0: Os memes da internet a gente sempre traz pra você aqui também, porque a gente tá conectado, né? Tocou também a Isa com Dona de Mim e na primeira.

0: Primeira teve Corpo e Alma com o Traia Véia Três Vícios. E aí, tá todo mundo preparado pra curtir o Traia Véia de pertinho no próximo sábado?
1: Eu tô contando os dias pra isso.
0: Meu Deus do céu, hein? Vai ser incrível. Embora aí a previsão do tempo não esteja muito
1: das
0: a nosso
1: mais
0: favor,
1: favoráveis, né?
0: Mas vamos lembrar que a gente não é de açúcar, né?
1: Exatamente.
0: Vamos viver esses quatro dias aí como se nunca houvesse um amanhã. Só que tem, né? Então, é bom você ir já se programando, né? De repente, garantir uma capinha de chuva pra poder curtir o seu show de boaça. Lembrando que ainda tem uma boa parte
1: Nossa,
0: ali que é
1: bastante,
0: coberta, né?
1: Exatamente, tem bastante parte coberta ali.
0: E aí, então, é bom você chegar cedo também, se organizar. Uhum. Questão de transporte também, vai ter alguns ônibus, né? Se deslocando aí dos bairros pra trazer o pessoal, pra desembarcar ali já no cobertinho.
1: Nossa,
0: também, não
1: então,
0: tem problema.
1: Não tem erro.
0: Então, assim, gente, bora curtir a festa que vai ser incrível, tá bom? 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
1: Que música que lembra sua adolescência?
0: Conta pra gente aí no WhatsApp da V no 991011828. Lancei lá nos stories também para você compartilhar. Vai lá, clica no Sua Vez e compartilha a música que lembra sua adolescência pra gente viver uma nostalgia nessa manhã de terça-feira juntos aqui na programação do Plugado.
1: Muito bem.
0: Temos um beija-flor aqui dentro do estúdio, ó.
1: Verdade. Coitadinho.
0: Olha aí, coisa boa. É, dizem que é um bom sinal quando os passarinhos vêm pertinho. É um beija-flor, né?
1: É um
0: tadinho,
1: beija-flor.
0: Tá perdido ali. Beija-flor que trouxe meu amor. Aí. 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
0: Muito bem, ó. As músicas da minha adolescência. Conta pra gente aí, ó. Quem tá participando é a Fernanda de Costa, respondendo por aqui. Ela disse assim, ó. Eu lembro todas do Sandy Júnior. Ah, Sandy Júnior. Eu peguei mais a infância ali,
1: diga,
0: Sandy Júnior. Tinha tudo isso. Eram os da época, né?
1: Sim.
0: Eu lembro da música deles. A principal que eu me lembro na minha adolescência. Não era nem adolescência, acho que era pré-adolescência, que eu tinha uns 12 anos, eu acho. É a do As Quatro Estações,
1: no
0: né?
1: No outono é sempre igual.
0: É aquele disco que é das que tem, Quatro Estações.
1: Quer dizer que tem quatro capas diferentes, se eu não tô enganado, Quatro Estações, sim, que é cada um com uma estação diferente.
0: Exato, exatamente. Sandy e Júnior, eles fizeram, né? Um show em 2019.
1: Volta, né?
0: E movimentou demais. Ale Regina também tá participando com a gente. Fala aí, Ale.
2: Bom dia, Cris, Maravigaldi. Bom
0: Oiê.
2: Dia.
0: Bom
2: dia. A Regina. Gostaria
0: aí,
2: de participar
0: minha querida.
2: Do sorteio dos R$150 em Vale Compras.
1: Tá
2: da
1: participando.
2: Líder Farma.
0: Boa sorte.
2: Uma música que lembra a minha juventude.
0: Qual?
2: Lá nos anos 80, 90. É November Rain. Sou apaixonada por Guns N' Roses.
0: Chorava e nem sabia por quê, né?
2: Pensamento do dia.
1: Só com o Slash no solo.
2: Hoje, sofria. Não estou prometendo nada e entregando menos ainda. Bom dia, inoxidável.
0: Bom dia.
2: Ótima terça-feira pra todo mundo. Beijo.
0: E pegando o embalo da Ale Regina, vamos com as curiosidades.
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0: Muito bem, hoje é 8 de setembro de 2026, terça-feira, estamos no inverno, que está com os dias contados. Já se passaram 251 dias deste ano, faltam 114 e a lua é minguante.
1: Hoje é Dia Mundial da Alfabetização, Dia Mundial de Conscientização e Divulgação da Fibrose Cística, Dia Mundial da Fisioterapia e também aniversário de 109 anos do município de Mafra, aqui de Santa Catarina.
0: Isso aí, fica aí no Planalto Norte. Acontecimentos que marcaram a época, 1504.
1: Hoje é aula de história mesmo.
0: Há 522 anos atrás, a escultura do Davi, de Michelangelo, foi exibida pela primeira vez.
1: É aquela que é o homem pelado em uma posição
0: o homem
1: de
0: pensamento. Né?
1: É, exatamente. Geralmente, todas as obras de homens gregos é todos eles pelados.
0: Uhum.
1: Geralmente.
0: E deve ter um significado, né?
1: Tem.
0: Provavelmente pra mostrar realmente a humanidade.
1: E a natureza viva.
0: 1636, 390 anos atrás, foi fundada a Universidade de Harvard, a primeira dos Estados Unidos
1: Não
0: e a
1: disso.
0: mais conhecida, né?
1: Ela é de Massachusetts.

0: 1866, também lá atrás na história, 160 anos atrás, foi registrado o primeiro nascimento de sextuplos no mundo.
1: Coitada da mãe.
0: Uma ninhada, hein? Uma
1: seis.
0: Ninhada.
1: Meu Deus, é seis.
0: É muita gente. Ai, esses foram os fatos que marcaram a época, vamos aos aniversariantes agora.
1: Bora. A Fernanda Abreu tá fazendo aniversário hoje, a cantora e compositora brasileira, fazendo 65 anos, nasceu lá em 1961, começou como vocalista, backing vocal da Blitz, daí começou a carreira solo nos anos 90 e ficou conhecida por misturar o pop, o funk, o samba e a música eletrônica.
0: Legal demais
1: com o sucesso,
0: dela.
1: Eu amo o som dela, com o Rio 40 Graus, um dos clássicos que ela fez ali no inicinho dos anos 90.
0: Uhum.
1: E seguindo nessa onda de cantoras, a Pink também tá fazendo aniversário hoje, a cantora estadunidense, 47 anos, nasceu em 1979 e ganhou seu destaque ali no início dos anos 2000 com um pop rock, uma personalidade bem marcante. Também os maiores sucessos dela, Just Give Me a Reason, So What e Try também, consolidando-se como uma das principais artistas pop dessa virada dos anos 2000 para 2010. Também relembrando que infelizmente faleceu em 2018, mas é bom relembrar o Avicii, o DJ e produtor musical sueco, que se tornou um dos grandes nomes ali da música eletrônica dos anos 2000, ganhou fama com Wake Me Up, Levels, Hey Brother e ajudou a popularizar o EDM, que é um subgênero do eletrônico. E a carreira também ficou marcada por grandes festivais e também pelo álbum Through.
0: Tá aí, então, os aniversariantes de hoje. Se você lembra de mais alguém que tá de aniversário, quer mandar os parabéns, quer mandar aquele beijo, chamar pra comer aquele salgado, né? Manda mensagem aí pra gente no 99101-1828. A programação do Plugado segue pra você.
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0: Torne um hábito acordar feliz e grato. Não importa o que você esteja passando. E você vai perceber que o seu dia vai valer muito mais a pena. Bom dia! 16 minutos faltando para as 9.
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3: Bancários de bancos privados aprovaram a renovação da Convenção Coletiva de Trabalho para 2026 e 2028. O acordo prevê reajuste salarial pelo INPC, além de mudanças em benefícios, saúde e regras sobre monitoramento digital e direito à desconexão. Já entre os bancos públicos, o cenário é diferente. No Banco do Brasil, a proposta foi rejeitada e os trabalhadores pedem a retomada das negociações. Na Caixa Econômica Federal, cerca de 90% dos votos foram contrários ao acordo. Com isso, os bancários aprovaram greve a partir de 10 de setembro. A principal divergência envolve o Saúde Caixa. Para mais informações, acesse portalrbv.com.br.
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0: Adivinha o som de Linkin Park na voz dela, Emily Armstrong, com The Emptiness Machine, fechando Sonzeira. Mais uma sequência de música pra agitar a sua manhã de terça-feira aqui na programação do Plugado. Rolou também o Hugo Henrique com a música Mala. É, trazendo aquela mistura boa pra sua manhã aqui na melhor programação do seu rádio. Plugado no ar até às 10, fazendo companhia pra você nessa semana muito mais que especial.
1: Claro.
0: Já começou com feriado e tem Expo Viver a partir de quinta-feira. Se prepara, hein?
1: Semana a semana a gente só tem hoje e amanhã.
0: É, mas.
1: Porque
0: mais ou
1: daí
0: menos
1: quinta-feira
0: isso.
1: Já é Expo, já é festa.
0: É isso.
1: Daí já
0: aí.
1: Vai seguindo assim.
0: Ó, a galera participa e interage na nossa pauta do dia, concorrendo aos R$150 lá da Líder Farma. A Mônica Furlan tá participando junto com a gente e ela diz assim: sem dúvida nenhuma, marcou a minha adolescência a música do grupo Ruge, Ragatanga. Valeu, beijo, Mônica. Sem dúvida
1: a
0: também.
1: CD,
0: a minha também, eu lembro do CD. Foi assim, ó, um surto coletivo, né? A música que foi lançada pelo grupo pop formado num reality,
1: sim,
0: né?
1: Sim, 2003, eu acho, né? Se eu não tô enganado, mais ou menos nessa época.
0: Foi muito legal mesmo. Beijo, Mônica, boa sorte, tá? 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
1: 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E uma dessas músicas da minha adolescência que eu me recordo bastante, na verdade são duas, que eu peguei ali bem... A minha adolescência foi o pós-pandemia, 2020 e 2021 ali.
0: Nossa! Meu Deus, recente demais.
1: É. Não faz muito tempo. É Good For You, da Olivia Rodrigo, pegando as mais recentes que eram lançadas na época. Good For You e também a Por Supuesto, da Marina Sena.
0: Ah, nossa,
1: são as duas
0: recente.
1: Que me recordam da minha adolescência, assim, dizendo não, que eu consigo me lembrar eu em casa mexendo no celular, 15
0: anos. Adolescência,
1: que idade
0: você tá falando? 15 anos?
1: 15, 16 anos.
0: E eu nos meus 15 anos curti essa aqui, ó, também da nossa ouvinte, a Fran, que mandou mensagem, a Franciele Mendes.
3: Bom dia, amigos, tudo bem?
0: Oi, Fran.
1: Tudo certo.
3: Com toda certeza. Quem

0: marcou minha adolescência foi RBD, né?
1: Eu o também. Auge. A novelinha.
0: Uma banda que eu gosto até hoje.
2: Uma prima minha tinha um pôster no quarto.
0: Mandar um abraço pra todo mundo que tá ligadinho. E
1: valeu, Fran.
0: Se puder, tocava da RBD, né? Pra nós relembrar. Um abraço, Franciele Mendes.
1: Será que a gente vai ficar doidão e tocar uma do Rebeldes aqui pra Fran na volta? Só pra gente relembrar?
2: Será?
1: Que tal, hein? Beijo, Fran. Obrigado pela sintonia. Aguenta aí que na volta do intervalo, quem sabe a gente toca. 9h23.
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5: Após quase 29 horas de buscas, o menino Antônio Carlos Gomes Teixeira, de 4 anos, foi encontrado sem vida no Rio Itajaí do Sul, em Ituporanga, no Alto Vale do Itajaí. A criança, que tinha diagnóstico de autismo, desapareceu no domingo, enquanto estava com familiares. As buscas foram dificultadas pela forte correnteza e pelo alto volume de água. Na segunda-feira, com a redução da correnteza, os bombeiros ampliaram a operação com embarcações e drones. O corpo foi localizado entre pedras, a cerca de 14 quilômetros do ponto onde se acreditava que ele havia entrado no rio. 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

0: Rádio Vem, o sucesso de Jorge Mateus, fechando mais uma sequência aqui do nosso plugado. E rolou também o som do RBD para nossa ouvinte, realmente. Que a Fran, que diz que lembra muito da adolescência e realmente marcou a adolescência dos 30 a mais, sem dúvida nenhuma, né, Fran?
1: Millennials.
0: Um beijo. A Jéssica também diz assim, nossa, RBD marcou demais. Que bom trazer essa nostalgia para você também aqui na programação do plugado. Beijo, Jéssica. A Jéssica Alves dos Santos diz também que a música que marcou a adolescência dela foi uma do Skank. Ah, vou deixar.
1: Ah, é muito bom.
0: A vida me leva. Beijo, obrigada pela participação, viu? Quem mais chegando por aqui, mandando mensagem? Nosso amigo Rock Trevisan, bom dia.
2: Bom dia, galera da V, aqui é o Rock.
1: Bom dia.
2: Participar com os R$150 da Líder Farma, farmácia que mais vende em Videira. Tchau, obrigado.
0: Valeu. Boa. A Carla Fellini também participou com a gente aqui, dizendo assim, ó, as músicas que marcaram a adolescência foi várias do Roupa Nova, só música boa. Legal demais, beijo, obrigada pela participação,
1: inclusive,
0: Carla.
1: Inclusive, estavam no Rock in Rio com o Guilherme Arantes, fizeram um showzaço no Rock in Rio.
0: Muito bom, tá aí, obrigado pela participação, viu? E agora vamos trazer aqui o Diogo, que traz um recadinho especial. 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
0: Valeu, Diogo. Tamo junto, Diogo. Sempre. Ó, participação da audiência aqui para concorrer aos R$150 não para. O Alan diz o seguinte, bom dia, Cris, Léo. A
1: bom
0: música
1: dia.
0: Que sem dúvida marcou a adolescência foi O Coro Vai Comer, do Charlie Brown Jr. E ó, vai dar pra curtir essa ao vivo, hein? Na sexta-feira, lá na Expo Videira 2026. Bora curtir esse som nessa manhã? O Coro Vai Comer pro Alan, que tá aí, ó, ligadinho junto com a gente, voltar lá na

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1: Pode ver, tá aí o sucesso do Charlie Brown Jr. na programação, trazendo aí pro Alan relembrar a adolescência também, participando da pauta do dia aqui. Que música lembra a sua adolescência, hein? 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Crede é ter com quem contar. 20 minutos faltando para as 10.
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1: Tempo bom em Videira, temperatura nesse momento marcando 14 graus.
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0: 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Obrigado pela sua sintonia. Esse é o som da Madonna com Danceteria. Tenho certeza que a Madonna também marcou aí uma geração, né, na sua fase de adolescência.
1: Também.
0: Porque há muitos anos em alta e continua,
1: sim,
0: né?
1: A geração da minha mãe, da minha

0: avó da minha geração, a tua geração, todo mundo.
1: Ela tá demais. Sim. E gravando a música que ela gravou com a Sabrina Carpenter, colocou ela aí no topo das paradas. Sim, mais uma vez, também, né? A Madonna continua sendo a rainha do pop.
0: Atemporal.
1: Jota Quest com a música Sossego e na primeira teve Zé Neto e Cristiano com Plano C. Um ótimo dia pra você que se liga junto com a gente, participou, mandou mensagem aqui no WhatsApp no 991011828. Daqui a pouco mais algumas participações.
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1: E a galera participa, responde a nossa pauta e concorre a R$150 da Líder Farma. Antes de trazer o sorteio, mais algumas participações. Bom dia!
2: Cadê? Bom dia, Rádio V, aqui fala aí, Tino Neto. Bom dia. Oi. Participar do sorteio de hoje.
0: Vou falar.
2: Aí, com certeza, a música que me recorda muito é as melhores do Roupa Nova, né? Sempre Roupa
1: Linda,
2: Nova.
1: Linda.
2: Obrigado.
1: Só você me fascina. Beijo, valeu, lenda, obrigada. Bom dia.
3: Bom dia, aqui é Cristiano do bairro César. Gostaria da música Erro Gostoso de Simone Mendes, participar do sorteio da Líder Farma, R$150.
1: E a pauta?
4: Eu sou Jéssica Simone no Barro Sesi.
0: Ah.
4: Gostaria da música Boia Goiadeira, participar do sorteio.
1: Pra pedir a música depois, no Manda Ver, galera. Agora
0: falta
1: é respondendo.
0: Pouquinho, ó. Falta pouquinho já pro Manda Ver.
1: Respondendo a pauta do dia aqui, qual música marcou a sua adolescência? Bom dia, Cris.
0: Lembra?
1: Bom
0: Vamos
1: dia,
0: lá.
1: Léo. É a Laurinda Ventura. Sobre a pauta do dia, as músicas que marcaram minha adolescência foram as do Leandro Leonardo.
0: Nossa.
1: Quero participar do sorteio da Líder Farma. Valeu, ótimo dia, Laurinda. Obrigada pela participação. Quem mais manda mensagem por aqui? Bom dia.
5: Oi, bom dia. Tudo bem com vocês?
1: Tudo bem.
5: Luciane de Friburgo. Também quero participar e concorrer aos R$150 da Líder Farma. E as músicas que marcou minha vida? Nossa, são muitas. Então...
1: A gente quer só da adolescência, não precisa ser da vida inteira, né?
5: Complicado dizer qual, mas...
0: É, só, assim, só um pedaço da tua vida.
5: Que eu gosto, que
0: aquele
5: marcaram
0: que você era
5: a minha
0: revoltado,
5: vida.
0: Que...
5: Um bom dia pra vocês.
1: Eu não entendi
5: Deus
1: o que ela falou.
5: Peraí.
0: Ela falou que ela não
1: Deixa
0: consegue
1: eu
0: escolher
1: aqui.
0: Só uma.
1: Muitas.
0: Porque são muitas.
5: Que eu gosto, que marcaram a minha vida. Um bom dia pra
1: ela
5: vocês.
1: Ela não elegeu uma, entende?
0: Ela prefere ficar em cima do muro.
1: Tá
0: por
1: bom,
0: enquanto.
1: Então. Um beijo, obrigada pela participação.
0: Já que eu falei disso, uma que eu me lembro muito na minha adolescência é a Ovelha Negra da Rita Lee. Que era aquela época que você é meio revoltado, que você não é o errado, é teu pai, tua mãe, tua família, teus amigos, todo mundo, você é o revoltado ali.
1: A Patrícia Dias me lembrou de umas aqui que com certeza marcou também a minha adolescência, que é a Reação em Cadeia. Mas assim, ó, sem dúvida a música Me Odeio do Reação marcou
0: também
1: muito uma geração. Isso fazia muito
0: Chili
1: sucesso.
0: Peppers.
1: Adorava ouvir o CD. Valeu, Paty Dias. Tamo junto. Obrigada. Reação em Cadeia. Eu lembro que tinha uma galera na minha escola que tinha a banda que eles só tocavam Reação em Cadeia.
0: Que massa.
1: Luciana Kramer.
6: Patrona é a Luciana Kramer.
1: Oi.
6: Eu adorava na minha adolescência o Backstreet Boys.
0: Nossa,
6: o Flash
0: que legal.
6: Dance.
1: Marcou, né?
6: Participar aí do sorteio dos 150 da Líder
1: Farma. Eu tinha os posters do Backstreet Boys. Meu preferido era o Nick Carter. Seguindo aqui agora com o sorteio, então, pra gente descobrir quem é que se deu bem e faturou aos R$150 lá da Líder Farma. Quem mandou mensagem, respondeu a pauta do dia
0: quem?
1: E ganhou foi a Marta.
0: Boa,
1: a Marta,
0: Marta
1: Escalcon Matos. Ela mandou a música que lembra minha adolescência é Claudinho Buchecha. Quero te encontrar. Beijo. Obrigado pela participação, Marta. Faturou aí os R$150 lá da Líder Farma. E a gente volta com o Plugado amanhã, a partir das 8 da manhã, naquele bate-papo legal, gostoso, com muitos prêmios e também com muitas pautas pra você participar.
0: E eu tô de volta na programação ao meio-dia no Amnésia.
1: Combinado. Eu sigo junto com você na nossa manhã, porque daqui a pouquinho tem o nosso Clube das 10 no Manda Ver. Continue ligado aí junto com a gente.
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1: Dez e dois.
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12: Opa! E aí, galerinha do Clube das 10, chegando pro Manda Ver, a primeira edição desta terça-feira, dia 8 de setembro de 2026. Cris Menegazzo na área, no comando da programação, junto com você, tá? Que vai mandar a sua mensagem a partir de agora aqui no WhatsApp da V, no 991011828, e vai escolher qual é o som que tá a fim de curtir. Mandando o nome completo, aproveita para concorrer também ao par de ingressos para curtir o Grupo Cine. Então vem junto comigo, porque tá no ar a primeira edição do Manda Ver, daqui até o meio-dia junto com você, te fazendo companhia em casa, no carro, no trabalho, no oferecimento do Supermercado Zornita. 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Lembrando que hoje também tem Ctrl V, viu? 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Bora trazer o primeiro sucesso de hoje então, MDK com Jelly Roll. Aumenta o som aí, música boa chegando.
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Carlas, ligadas aqui na programação da Rádio V, nessa manhã de terça-feira, o Biquíni Cavadão cantando esse som do LS Jack numa versão nova. E abrindo os trabalhos da nossa primeira edição aqui do Manda Ver, rolou MGK com Jelly Roll, Lonely Road. Gostou? Curtiu? Então faz o seguinte, escolhe a sua também. Milhares de pessoas irão ouvir a música que você mandar aqui pra mim no WhatsApp da V. E no finalzinho do programa você ainda pode se dar bem faturando o par de ingressos para o Grupo Cine. Então não deixe de participar e vem fazer parte do nosso clubinho das 10 aqui, viu? Capricha! 10 e 18!

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1: Hoje tempo bom em Videira, hein? Temperatura nesse momento está marcando 15 graus.
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0: Rádio Veio, o sucesso dela, Ariana Grande, tocando por aqui no Manda Ver, a primeira edição. Essa música lá de 2018, No Tears Left to Cry. Ainda podemos considerar uma música atual, né? Não é flashback ainda, né? Rolou também o som do Maneva com o Destino Não Quis, aqui na programação da Rádio Veio. E o Destino quer muito que você ganhe um par de ingressos pra curtir o Grupo Cine, hein? Já manda mensagem no grupo aí, das suas amigas, e intima pra vocês irem assistir esse filme novo que tá em cartaz, Minha Melhor Amiga. É um filme nacional, estrelado aí pela Mônica Martelli e também pela Ingrid Guimarães, tá? Um filme bem legal, super divertido, as duas são mega divertidas, e eu acho que você merece um momento assim, junto com as suas amigas. Então, aproveita pra garantir o par de ingressos já aqui no 99101-1828 e escolhe a música que você quer ouvir também no Manda Ver. 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
1: Valeu, é o Banco da Família, junto com a gente aqui na Rádio V, você ouve V. Rádio V. 24 minutos faltando para as 11.
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3: Rio do Peixe e Atlético Videirense estão na grande final da Copa Regional dos Campeões do Contestado. O Rio do Peixe venceu o Serrano por 3-2 em Caçador, enquanto o Atlético Videirense goleou o Vasco de Lacerdópolis por 4-0 fora de casa. A decisão acontece neste domingo, dia 13, no Estádio Municipal Salésio Kinderman, em Caçador. A competição reúne equipes do futebol amador do meio-oeste catarinense e agora os dois times disputam o título da segunda edição. 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

0: deixar o dia do Thiago Carelli mais feliz, pediu pra ouvir o som do Pearl Jam. Bora curtir essa sonzeira então, Thiagão?
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0: Aumenta o som aí, ó. Tá na boleia do caminhão, levando a gente na carona aí pra deixar o dia muito melhor. O sucesso de Pearl Jam, lá de 1991.

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0: Essa é a Rádio V, você ouviu Dilcinho com Diferentão. Também foi no pedido da audiência. Quem participou por aqui e escolheu essa foi a Aline Mendes. Beijo, Aline, pra deixar o seu dia mais feliz também. O Tiagão participou com a gente por aqui. Tiago Carelli pediu pra ouvir uma do Pearl Jam, Evan Flow, e curtiu, viu? A gente mistura tudo por aqui porque o Manda Ver é atendendo o pedido da nossa audiência. Quem escolhe, quem manda na programação é você. 9 minutos, faltando para as 11.
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0: Tempo bom, temperatura 17 graus.
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Fechamos a primeira hora do nosso Manda Ver. Passou rapidão, né? Também curtindo um montão de música boa, fica fácil. Maneva com Turma do Pagode GPS. Teve também Paulo Pires com Hungria. Assunto. Eu quero saber de você, hein? Que música que a gente vai ouvir no próximo bloco? Pede a sua aqui no WhatsApp e aproveita para concorrer ao par de ingressos para curtir o Grupo Cine. 991920623. Você participa também da Pizza da V dessa semana, hein? Aproveita para mandar o nome completo lá, hashtag Pizza da Veia, o sabor de fina farina preferido. O sorteio rola amanhã no Acesso Livre. Enquanto isso, vai participando aqui também no WhatsApp da V no 991011828. E ó, a Elisete tá escolhendo a música do Gustavo Mioto, Last Goodbye, pra curtir. E a gente vai trazer já já depois do intervalo, tá bom, Elisete? Aguenta aí. 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

0: Fim.
1: Rádio Veio, sucesso do Di Ferreiro com Além do Fim. Teve também Gustavo Mioto com Last Goodbye, no pedido da Elisete, sintonizada junto com a gente. Beijo, Elisete, obrigado pela participação. A Patrícia Dias também tá chegando por aqui, pedindo pra curtir um sucesso do Raimundos e entrar no clima da Expo Videira 2026. Bora trazer, sim, um sucesso do Raimundos já já pra você aqui na programação, tá bom? Beijo, Patrícia. Daqui a pouco também a gente traz o resultado de hoje lá do Control V junto com a Transvan Turismo, hein, gente? Vai lá no arroba Rádio V102.9 e vota. Qual dos, das duas bandas que tá lá que você quer ouvir dois sucessos? Uma internacional, outra nacional. Tá entre Capital Inicial e Oasis. E aí, qual das duas a gente vai curtir dois sucessos hoje? 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

0: Rádio V, os caras que fizeram um baita show também no Rock in Rio, né? Esse ano de 2026, o Capital Inicial, que segue firme e forte, uma das bandas de pop rock nacional mais atualizadas e também uma das melhores, sem dúvida nenhuma. Sucesso aqui no nosso Control V de hoje, junto com a Transvan Turismo. Rolou também o Capital Inicial com a música Cai a Noite, do acústico MTV lá dos anos 2000. E a gente trouxe essa novidade que é Você Me Ama de Verdade de 2025. E agora, qual será o nosso destino junto com a Transvan Turismo na manhã desta terça-feira? O Murilo é quem conta pra gente. Bom dia, Murilo!
1: Olá pessoal, tudo bem? Por aqui tudo certo, Murilo da Transvan Turismo, e hoje eu tenho uma dica especial para quem gosta de festa, música.

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1: Ah, maravilha, Murilo! Show de bola, hein? Sempre com destino especial. 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Rádio V, 25 minutos, faltando pro meio-dia.
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Rádio V, deixa eu com Murilo Rufi. Mais uma sequência de música pra você ligado com a gente nessa manhã de terça-feira. Bom dia! 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
0: Valeu, Daí. A Berlanda junto com a gente na Rádio V, você ouve ver. 12 minutos faltando pro meio-dia.
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3: Arroio 30 celebrou o Dia da Independência do Brasil com um tradicional desfile cívico na Rua 15 de Novembro. Mesmo com a manhã fria, moradores e visitantes prestigiaram a programação que reuniu escolas, projetos comunitários, o Bombeiro Mirim, a fanfarra municipal e atrações culturais. Ao todo, 7 pelotões participaram do desfile, que destacou o civismo, a educação e a participação da comunidade. Após o percurso, apresentações artísticas e pronunciamentos das autoridades encerraram a programação. 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

Rádio V, sucesso de Lulu Santos com Tempos Modernos, fechando todas de hoje aqui na nossa programação. Um ótimo dia pra você. Apenas começando a nossa terça-feira, né? Já se foi a primeira metade dela aí. Teve também o som do Cyril pra fechar todas por aqui. Um minutinho faltando pro meio-dia. E agora chegou a hora de descobrir quem é que se deu bem, participou com a gente, faturou o par de ingresso do Grupo Cine. Parabéns pra ela, Larissa Fritzen Dalpisol, lá de Pinheiro Preto, faturou o par de ingressos pra curtir aí o Grupo Cine. Agora é só escolher o filme e também a companhia, né? E esse foi mais uma edição do Manda Ver.

0: A gente volta a se encontrar logo mais às 17 horas no Acesso Livre. Muito obrigada pela sua audiência, pela sua companhia. Vem aí o horário eleitoral gratuito, né? E daqui a pouquinho a gente volta com a nossa programação normal no Amnésia. Eu tô indo nessa. A gente se encontra aí no arroba Rádio V102.9 e no arroba Cris Menegazzo 25. Beijos, seus lindos, porque eu fui!
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7: 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Olá, tudo certo contigo? Bora agora relembrar alguns sons do final dos anos 90, 2000 e 2010 no Amnésia, num oferecimento da Lua Gel, Funilaria Gubiani, Supervisa Atacadista e a Vinícola Zago. Quem tá no comando é o Léo Betoni e a sequência vai começar com Bruno Mars. E a gente vai seguindo até uma hora juntos. Bora curtir?

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0: The Wanted, fechando o momento Hits Power de hoje com Glad You Came. 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
0: Tempo bom em Videira, temperatura 19 graus.
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0: Fechando mais um bloco nessa vibe boa, Armandinho com Ana Lua. Aqui no Amnésia, que vai seguindo até a uma hora juntinho com você para relembrar os melhores sons do final dos anos 90, 2000 e 2010 na Rádio V. E antes também teve Two Door Cinema com Are You Know e um aviso que uma cadelinha sumiu no bairro Floresta barra Panazolo. Ela é mais velha, pretinha e faz alguns dias que está sumida. Ela é super dócil e os donos estão à procura. Se você souber de alguma informação, pode mandar no WhatsApp 991-76-7070. Meio-dia e 46.
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0: 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Tá chegando aí o Top 102 para trazer as novidades da programação. Eu encontro você às 6h30 no Retrô.
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2: Vamos nessa, pra você uma ótima tarde. Estamos no ar, em clima de festa. Os melhores sucessos estão na sua melhor sintonia. Essa é a Rádio V 102.9, ótima tarde pra você. Uma boa terça-feira. Hoje, dia 8 de setembro, ano 2026. Estamos no ar, em clima de alegria. E claro, trazendo pra você as novidades, as mais queridinhas e também as mais pedidas por você, através do nosso telefone e também nas nossas redes sociais. Esse é o Top 102. Eu sou o Fábio Lima, é um prazer estar com você. Vamos juntos então, até as três. 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Começamos com essa balada aqui, ó.
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2: Henrique Castro, Grupo Menos é Mais.
4: Castro, não sou de...
2: Nem pagando. Aumenta o volume aí, estamos lá.
5: Eu

0: Adivinha 102.9. Fechamos muito bem com James Blunt. Na programação número 1, as melhores, as mais pedidas, indicadas por você em mais uma edição do nosso Top 102. E por aqui também passou Anitta, Alexandre e Carlos. E abrimos com Henrique Castro e Grupo Menos é Mais. E já já tem mais som pra você. 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
2: Estamos de volta. Um abraço para você no bairro São Cristóvão. Alô, Santa Tereza. Abraço para você no bairro César e Vila de Carne. Tá todo mundo ligado, sintonizado em 102.9. É assim. Seguimos.
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0: 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Intervalo rapidão, já já tem muito mais som na número 1. 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

bem? Estamos de volta. Estamos de volta com mais músicas para você. Uma ótima tarde. Agora tem Jorge Henrique, Rodrigo, Matheus e Cauã.

0: essa é a Rádio Veia, só toca as melhores, Dilzinho.
1: Não é mais problema.
0: Eita, Dilzinho, é festa boa. É de 10 a 13 de setembro, a Expo Videira 2026. E o Dilzinho no dia 10, hein? Fazendo o pagode acontecer. A galera também, com certeza, fazendo a festa, a Rádio V também marcando presença, o nosso querido ouvinte, vai ser demais, né? Dilzinho, em mais uma edição da Expo Videira, na versão 2026, ainda mais especial. Muito bem, 1h48, ótima tarde pra você, deixa eu fazer aqui um... perderam documentos, é isso? Pronto, encontrei aqui. Olha, gente, o Tadeu Pivoto, ele perdeu a carteira com todos os seus documentos e também cartões do Bradesco, cartões de crédito e de débito, além de outros documentos, tá? Se você encontrou ou vier a encontrar, você pode devolver lá no Zornita, que fica na rua José Formigueri, tá? Zornita, lá da José Formigueri, para quem encontrou aí documentos pertencentes a Tadeu Pivoto. Ele perdeu carteira com documentos, cartões de crédito, de débito e outros documentos também, né? Tadeu Pivoto, se você encontrou, pode entrar em contato conosco aqui na Rádio V, ou então devolver lá no Zornita da rua José Formigueri. Dado o recado para você, agora 1h49. Ah, tem mais um recadinho aqui pro ouvinte também, né? Ah, esse aqui é para amanhã. Amanhã, dia 9, o brechó da Rede Videirense terá uma edição extra. Será das 9 da manhã às 17h30, tá? Portanto, amanhã, 9/9, o brechó da Rede Videirense terá uma edição extra. Das 9 às 17h30, e você não pode ficar de fora. Rádio V confirma a hora certa, 1h49.
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0: Então vamos nessa, vamos que vamos, que o som não pode parar. E depois de nós, é nós de novo. Essa é a sua Rádio V, 102.9. Boa tarde pra você.

0: Rádio V, 102.9. Eita, forrozinho bom, hein? Dois pra lá e dois pra cá com eles, Matheus Vargas e Zé Felipe, na programação número 1. Fechamos mais uma sequência. Mural dos Sonhos é o nome dessa aqui, tá? E você pede sempre que você quiser. Um abraço pra você em Umerê, Arroio 30, Alô Tangará, Fraiburgo, Pinheiro Preto. Todo mundo ligado, conectado em 102.9. 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Rádio V, 2:05.
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Rádio Verde, o som do BTS, na programação número 1, Thiago York, Isa, Alexandria, e abrimos com Matheus e Cauã, saudade boa. Já já tem mais som pra você aqui na V. Olha, antes do intervalo, mais uma vez, fazer utilidade pública aqui, né, o Tadeu Pivoto. Tadeu Pivoto, ele perdeu carteira com todos os documentos e cartões do Bradesco, cartões de débito e também de crédito, além de outros documentos importantes, hein? Se você encontrou, vier a encontrar, você pode devolver no Zonita, da rua José Formigueri, ou entrar em contato, claro, com a Rádio V, tá? Tadeu Pivoto, ele perdeu todos os seus documentos e também cartões bancários. Se você encontrou, vier a encontrar, pode devolver lá no Zonita, da rua José Formigueri, ou então entrar em contato com a Rádio V. Rádio V, 2 horas mais 20 minutos.

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1: Terça-feira com tempo nublado em Videira, temperatura 22 graus.
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13: Ótima tarde para você sintonizado aqui na programação número 1, é a Rádio V, falando em alto e bom som para você do bairro Carbone, alô você do Amarante, alô você do Água Verde e também do Alvorada. Ótima terça-feira.
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0: 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Rádio Via, 2 horas 35 minutos.
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0: Rádio V 102.9, Gustavo Lima, Bala Alojada, Charlie XX e abrimos com o Ian e também o Dilcinho. A gente separou. Não sai daí não, já já as últimas do Top 102 e já já também mais uma edição do Manda Ver. Rádio V, 2:50.
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11: Estamos de volta com mais sucessos para você. Boa tarde.

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1: Todo mundo tem uma lembrança boa, né?

0: Essa é a Rádio V, a rádio que você ouve. Vê, boa tarde. Pedro e Benício. Lembrança boa. Lembrando pra você que amanhã tem mais uma edição a partir das 13. Mais uma edição completa do Top 102. A nossa edição de hoje tá chegando ao seu final. Mas não fica triste, não. Tem muita música boa pra você, inclusive com o seu destaque, né? A sua música predileta. Você pode pedir a sua no Manda Ver, segunda edição, com o Juninho, que tá chegando depois do intervalo.
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3: A gente também de qualquer lugar do mundo, pelo nosso site, pelo aplicativo, pela Alexa. Hoje, 8 de setembro de 2026, por aqui, Júnior Guedes até às 5, com o Manda Ver, no oferecimento do Itália Atacadista, para você indicar sua música. Aproveita para mandar beijo, abraço para quem você quiser, pelo 99101-1828. Tá no ar o Manda Ver.
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0: Rádio Chimarrutz e a música Marujo, aqui no Manda Ver. Rolou também Elton John e Dua Lipa. Huntrix com Golden, até as 5 tá rolando Manda Ver, valendo a sua indicação de música na programação pelo 99101-1828. Rádio B 3 e 17.
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1: Rádio V, Murilo Huff, Pior Saudade, Charlie Brown Jr., Miley Cyrus com Angels Like You, aqui no Manda Ver. 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
3: A margem do crédito consignado para aposentados e pensionistas do INSS voltou a ser de 45%. A mudança ocorreu após a medida provisória 1355 de 2026 perder a validade por não ter sido aprovada pelo Congresso até 31 de agosto. Do total, 35% podem ser usados em empréstimos consignados, 5% no cartão de crédito consignado e outros 5% no cartão consignado de benefício. O retorno, porém, não significa crédito disponível para todos, já que contratos ativos continuam comprometendo a margem. Para mais informações, acesse portalrbv.com.br.
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0: Ferrugem, Amar ou Odiar. Carly Rae Jepsen também na programação dessa terça-feira aqui no Manda Ver, que segue até as 5, valendo a sua indicação pelo 991011828. Hoje tá valendo o par de ingressos do Grupo Cine no final do horário. 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
0: Tempo bom em Videira, temperatura 22 graus.
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0: Rádio V Lagum, seu e só, aqui no Manda V, nessa terça-feira. Rolou também o Menos é Mais com Pablo, Saudade Inconveniente. Já mandou mensagem pra ver? Ainda não? Então manda aí, 991011828. Hoje tá valendo par de ingressos do Grupo Cine, pra você pegar um cineminha na faixa por conta da V. Aumenta o volume, chegou a hora do Hit Power.
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0: Rádio V de Ferreiro, Além do Fim. Rolou também Mike Towers, Una Namás e Giana, Pra Lembrar de Mim no Fone. Boa terça-feira pra você que tá ouvindo pela internet e pelo rádio também, ó. Ligou o rádio agora, vou te contar. Hoje tá rolando par de ingressos do Grupo Cine no final do horário, pode ser seu. Manda sua mensagem, indica sua música, manda o nome completo no 991011828. Rádio V 4:16.
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0: Rádio V, Taylor Swift ou Palite, aqui no Manda Ver. Capital Inicial, você me ama de verdade. 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
2: A Expo Videira 2026 será uma novidade para os amantes da gastronomia. Pela primeira vez, o Bosque da CERBRF vai receber a Vila Gastronômica, com 7 estandes, restaurantes, vinícolas e participação de chefes da região. O espaço também terá apresentações de artistas locais e será um dos pontos de encontro da feira. Em parceria com o Sebrae, a iniciativa ainda dará espaço para micro e pequenas empresas do setor de alimentação. A Expo terá também praças de alimentação e festival de cervejas artesanais. Para mais informações, acesse portalrbv.com.br.
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0: Rádio V, James Blunt, Taste Like Summer, Ana Castela e Dilcinho com Refém. Aqui no Manda V dessa terça-feira. Ainda dá tempo de você mandar mensagem e deixar o nome completo, hein? Hoje tá valendo par de ingressos do Grupo Cine. Tô esperando sua mensagem no 99101-1828. Rádio V, faltando 14 para as 5.
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0: Tempo bom em Videira, temperatura 21 graus.
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0: Rádio V, Simone Mendes, Direitos Iguais, fechando o Manda Ver dessa terça-feira. E chegou a hora de saber quem fatura a parte de ingressos do Grupo Cine pode comemorar. Foi você e Nori Gonçalves. Vai pegar um cineminha na faixa por conta da V. Já já vai receber a mensagem com a orientação como faz para retirar os ingressos, tá bom? Depois do intervalo tem o acesso livre, mas eu tô caindo fora e volto amanhã, às 3 horas, com a segunda edição do Manda Ver. Boa terça, tchau, fui!
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20: Opa, opa, chegamos. Chegamos, galera. O primeiro acesso livre desta semana, porque ontem foi feriado. E estamos chegando para você na tarde desta terça-feira, dia 8 de setembro de 2026. Uma excelente tarde para você que está sintonizado com a gente em 102.9 FM. Essa é a Rádio V de Videira, Santa e Bela Catarina, ao vivo todos os dias, fazendo companhia para você no seu radinho aí. Tá em casa, tá no carro, tá no trabalho. Você tá em ótima companhia junto com a gente no oferecimento

0: 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Vem que vem, quicando ele por ali, Fabiano Trindade, uma ótima tarde pra você. Vem que vem que vem
1: que. Boa tarde. Não sei o porquê do quicando, mas boa tarde, né? Tá louco.
0: Não, é que eu lembrei música. Lembrei de uma musiquinha. Não, mas tipo bola, né? Vem picando aqui. Quicando, não picando.
1: Picando é fumo. Picando fumo.
0: Picando fumo. Tamo aí, chegando nessa energia pra contagiar a galera que tá aí do outro lado do rádio, porque afinal de contas parece que temos uma segunda na nossa terça-feira, né, Fabinho?
1: Tá estranho. É. O Juninho tava saindo, eu disse, ué, vai onde? Não, mas é terça? Vai, é terça. Então, tchau.
0: É, terça-feira é com nós aqui o negócio, Fabiano Trindade. Pode deixar que a gente vai repetindo várias vezes pra você que hoje é terça. Eu tenho certeza que se você folgou ontem, você já se confundiu em algum momento que hoje era segunda, mas não. E uma semana muito mais que especial, né, Fabiano Trindade?
1: Tá ali, né?
0: Daquele jeito,
1: falta
0: né?
1: Falta pouco.
0: Tô com o pé que é um leque, meu amigo. Ai, já tô com a roupa de ir.
1: Se passa na frente ali, já te dá um comichão, né?
0: É isso aí. Já tá tudo preparado, bastante tendas montadas, o pessoal que vai fazer, vai expor por ali, né? Vários parceiros nossos. O nosso estande tá ficando lindo, Fabiano Trindade.
1: Tá muito bonito.
0: Inclusive a galera que tá trabalhando lá, manda um abraço pro pessoal da Gran Casa, né? Da Casa Grande.
1: Tem o pessoal que tá montando também lá agora, eu esqueci o nome.
0: O Ailon, o pessoal ali, essa galera aí que montou a tenda também.
1: O Thiago. O Thiagão é ele que colocou lá, ele montou a nossa parede lá com... Da Casa Grande, né?
0: É, valeu, Thiagão. Um abraço aí, bom trabalho. Galera empenhadíssima em deixar tudo 100% pra quinta-feira a gente só aproveitar e se encontrar nessa que é a super festa de Videira. 2 anos esperando. Você lembra da última Expo Videira, Fabiano?
1: Lembro.
0: 2024? Pagou, fez algum fiasco lá, não?
1: Não, né? Porque a gente só trabalha, daí não dá tempo de se passar, né?
0: Da fiasqueira. É. Não, mas a fiasqueira que a gente faz, a maior parte é aqui no ar mesmo, né? Sim. Falando das nossas zoeiras aqui,
1: público,
0: mas...
1: público, assim, a gente é meio envergonhado.
0: É,
1: né?
0: Verdade. Eu não posso falar muito, Fabiano Trindade, porque eu sou bem a foitinha. Mas enfim.
1: Uns gole piorou, então.
0: Não, mas vamos de leve. Esse ano que não somos mais tão novinhos assim, né? A gente precisa trabalhar no outro dia também, tem que estar inteiro.
1: Tem que dormir mais cedo.
0: Mas aí fica uma dica importante pro pessoal que gosta de ir pra festa, né? Pra se divertir com os amigos, pra tomar um chopp gelado e tal. Lembre-se sempre de tomar aquela aguinha junto, dar aquela hidratada boa.
1: É isso aí.
0: Né? Pra não fazer fiasco.
1: Porque dá aquela vontade muitas vezes de ir no banheiro, mas é que o álcool desidrata o corpo,
0: exato,
1: entendeu?
0: Exato.
1: Então você tem que tomar uma aguinha, né?
0: Exatamente. Então tá ali tomando um chopinho. Eu sei que tem uma medida certa, tipo, tomou 200ml ali, 300ml de chopp, toma um tantinho d'água ali, pelo menos
1: 10ml
0: de água. Mais ou menos nessa pegada aí. Mas enfim, vai ser bem legal. Bem bacana aí a Expo Videira 2026, shows nacionais, Dilsinho, Raimundos, Charlie Brown Jr., Ana Castela e também o Traia Véia. Lembrando que lá no nosso Instagram tem uma promoção que já tá bombando, galera participando lá. Muita gente mandando mensagem, pedindo pra gente, queria muito conhecer a Ana Castela e tudo mais, né? A gente sabe que é um pouco complicado, porque o artista tem a produção deles, eles são um pouco mais restritos,
1: não,
0: né?
1: Não é fácil, eu
0: sei. A gente que é da rádio aqui, pouco contato tem também, não tem acesso, então a gente conseguiu, Fabiano Trindade, trazer aqui o sorteio de um vale camarim aí pra um fã acima de 18 anos também, pra visitar o camarim da Ana Castela antes do show no domingo.
1: Antes do show.
0: Lembrando que os shows vão acontecer às 20 horas. Foi uma outra alteração que rolou esse ano também, né?
1: Também.
0: Tá entre as mudanças aí.
1: Tem vídeos no YouTube das antigas que tinha aqueles shows no final da tarde, assim, eu acho top demais.
0: É,
1: eu
0: legal.
1: Não sei porquê. É que as bandas eram...
0: eram diferenciadas.
1: Se ouvir um YouTube, um Queen às 6 da tarde, é bom, né?
0: Oxe, combina
1: naquela
0: demais,
1: época,
0: né?
1: Naquela época, daí tem... Se eu olho aqueles vídeos no YouTube, assim, ficou...
0: É legal. Mas você sabe que lá no Rock in Rio rola isso, né?
1: Então.
0: E tá o final de semana aí, tá rolando o Rock in Rio. Teve show ontem do Elton John. Foi um baita show. Tava até comentando, ele já... Né? Já é mais de idade. Mas a voz do cara, meu...
1: Tá mantendo,
0: é assim,
1: né?
0: Ó. Fora do comum. Ontem eu tava assistindo um pedacinho do show dele, muito bom. O Péricles também fez um baita de um show, Péricles.

0: espericão, ex-exalta e tal. Sim. Ele fez um baita show trazendo os sucessos da Montal.
1: Montal?
0: É aquela gravadora que gravava Soul Music lá atrás. Foi a primeira gravadora que o Michael Jackson gravou disco e tudo mais. Sim. Ele fez um compilado das músicas dos artistas que gravaram com essa gravadora e apresentou.
1: Pense.
0: Meu amigo, o cara cantando aquela assim, ó. My girl. Pesquisem aí pra vocês verem.
1: Essa é música muito do filme,
0: boa,
1: né?
0: Muito, muito boa.
1: Não
0: mesmo.
1: Não lembro que filme agora, mas é de um filme.
0: E aí o seguinte, falando de Expovideira, porque esse é o assunto do momento na City, todo mundo falando também, ah, Expovideira e tal, vai estar chovendo também, não sei o quê. A previsão do tempo tá mais ou menos por ali, né?
1: Vamos torcer pra que não.
0: Né? A esperança chover, é a última que morre.
1: Não tem o que fazer.
0: Eu vou dizer pra vocês, se tem alguém que tá dando mais F5 do que nessa previsão do tempo que eu desconheço. Sim. Acho que só a Kelly pra me ganhar. Porque assim, ó, a gente quer, minutos, né, que o dia esteja bacana pra gente poder curtir, visitar os estandes. E já mudou umas 30 vezes.
1: Sim, tá? Até o já... dia vai mudar mais, bem mais.
0: Bem mais. Então é o seguinte, ó, segundo o que tá vendo aqui, ó, na quinta-feira, diminuiu consideravelmente o volume de chuva, dizendo que vai ter sol com algumas nuvens, chove rápido durante o dia.
1: Olha aí, já melhorou.
0: Já melhorou.
1: Já estamos no lucro,
0: e
1: então
0: a temperatura também vai estar bem agradável, nem muito quente, nem muito frio.
1: Tá ótimo.
0: Mínima 15, máxima 22 graus. Isso pra começar na arrancada, tá? Então, pra você não desanimar. Vamos junto.
1: Se chover só um pouquinho também faz parte.
0: Molha por dentro, molha por fora e tá tudo certo.
1: Depois, né? Outro dia...
0: O importante é viver, né,
1: Fabiano?
0: Se der o luxo de viver aí, ó. E ó, seguinte... 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
1: Hoje?
0: 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É legal levar o copinho, Fabiano, porque aí evita lixo também, né?
1: Também.
0: Aí você usa o mesmo copo aí durante todos os dias.
1: Claro,
0: olha só que bacana.
1: Questão ambiental, né?
0: Também, super sustentável.
1: De conscientização.
0: Exatamente.
1: Isso aí é top.
0: 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Fabiano, vamos aos assuntos do dia, então? A pauta do dia,
1: vamos
0: meu
1: lá.
0: Amigo?
1: Pix bate novo recorde e supera 318 milhões de transações em um único dia. É muita grana, né? Muita transação.
0: Tá girando,
1: aí.
0: Hein?
1: É, vou trazer também, você viu que caiu até neve, né, no final de semana aí.
0: Sim, coisa lá em São José dos Ausentes, né?
1: É.
0: Não tinha ninguém.
1: Ausentes.
0: Tava ausente.
1: Todo mundo ausente. E o eclipse solar de 2027 terá mais de 6 minutos de escuridão.
0: Ó, quantos dias?
1: Não, minutos, né? 6 minutos de escuridão.
0: Ah,
1: não,
0: eu achei
1: dias.
0: Que era
1: tá
0: dias,
1: louco?
0: Tá
1: daí,
0: louco? É o fim do mundo? Eu ia dizer o apocalipto?
1: Podemos abandonar mesmo, né?
0: Tá maluco?
1: Mas não vai ser no Brasil, né? Mas dá.
0: Eu acredito que não.
1: Dá tempo de viajar.
0: Vamos falar aqui também do que é? Ah, quase metade dos alunos do Brasil usa chatbots e a IA para estudar, Fabiano Trindade. Todo mundo tá usando, né?
1: Sim, será que estuda mesmo?
0: É, aí é que tá. Trazer outra novidade aí do entretenimento. Entretenimento. A Globo anunciou a Avenida Brasil 2 e revelou aí quando vai ser a estreia da novela, que foi sucesso, né?
1: Sim.
0: Também vou falar sobre o Instagram, que vai ter bloqueio noturno para adolescentes nos Estados Unidos após um acordo judicial. Primeiro país que isso vai acontecer aí. E a gente traz para você aqui a informação também, né? Será uma boa ideia, Fabiano Trindade?
1: Olha...
0: Daí a galera não mexe no Instagram de noite, mas daí mexe no TikTok.
1: Sim.
0: Mas de repente ele está sendo precursor, né? Para que as demais plataformas também entrem nesse consenso aí com os governos, com as famílias, enfim... Vamos trazer tudo isso.
1: Tem.
0: Vamos falar de esporte
1: isso
0: também, né?
1: Tá.
0: É boa. Vamos
1: não,
0: falar de
1: não
0: esporte.
1: Não deu boa nem pro Inter nem pro Grêmio, né? Deu ruim pros dois.
0: Deu ruim pros dois. Eu quero falar aqui dos brasileiros que vão estar concorrendo à bola de ouro aí. Tivemos 3 indicados.
1: Ah, é verdade.
0: Deu boa.
1: Isso é importante. 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
1: Muito que bem. 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E o seguinte, fiquei sabendo que vai ter uma turma amiga nossa que vai tocar na Expo também. Casa da Nona. Ah, os guris vão estar por lá. Nossos parceiros sonzeira, aqui, ó. Né? Sonzeira demais. Por isso, vou trazer um som deles aí. Estão sempre ligados junto com a gente também aqui no Acesso Livre. Chegando com Casa da Nona, eu e você. Música.

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3: O ministro André Mendonça, do Superior Tribunal Federal, determinou nesta terça-feira o afastamento de Andrei Rodrigues do cargo de diretor-geral da Polícia Federal. A decisão ocorre no âmbito das investigações do caso Master. Segundo Mendonça, a medida é cautelar e busca evitar possíveis interferências na apuração, preservar a coleta de provas e garantir o andamento das investigações. O ministro afirmou

0: ou que a permanência no cargo poderia trazer riscos à apuração e que o afastamento temporário causa menor impacto do que possíveis prejuízos ao processo. 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
17: De volta com o Acesso Livre na tarde da sua terça-feira, que parece segunda, mas é terça, 8 de setembro de 2026. 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

0: 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Falando em Expo Videira, né, a gente está recebendo hoje a Fran da Sulita por aqui, que fazia tempo que não aparecia, né, dona Fran?
1: Fazia tempo.
0: Saudade já.
1: De conversar com vocês. Tudo bem?
0: Tudo bem. Tudo
1: bom, certo. Alô especial para os amigos da Sulita. Que bom estar aqui.
0: E trazendo, além de novidade, que a gente já vai contar para vocês, a presença na Expo Videira 2026 não podia ser diferente, né, Fran?
1: Verdade, um grande evento para nossa cidade, para nossa região, não tem como não estarmos juntos, né? Então, a Master Agroindustrial, através da Sulita e do Instituto Master, estará fazendo parte da Expo Videira, né? Esse grande evento que a gente está tão ansioso para que aconteça da melhor forma, fazendo dois movimentos, Cris. O movimento da Sulita, esse ano a Sulita vem com o melhor da carne suína na praça de alimentação. Já vamos falar um pouquinho do menu aqui, um cardápio muito especial preparado. E também um lançamento, uma linha muito aguardada também, que nós vamos lançar em primeira mão na Expo Videira. E com o Instituto Master, né, que é o braço social da Master, nós estaremos presentes em parceria com o SESI, com a Prefeitura, lá no Espaço Kids, oferecendo também atrações, diversão para as crianças e um show muito especial, que é a Orquestra de Brinquedos, no domingo, às 16 horas.
0: Que legal! De duas formas, né? A Sulita fazendo parte aí com o Instituto Master, com a Sulita. E as novidades do cardápio, Fran? Eu tenho certeza que o pessoal está ansioso para isso.
2: Eu estou vendo aqui,
1: eu
2: rapaz.
1: Eu trouxe um spoilerzinho aqui, o Fabiano já está dando água na boca, não dá?
2: Nossa!
0: Essa promessa aí, eu acho que ouvido no início do ano ou no final do ano passado, quando foi falado do filé de ancho. Verdade. E também do bacon de lombo cozido.
1: Bacon de lombo, depois falamos do joelho. E daí a gente tava nessa, né, uma novidade no forno. Mas deixa eu falar para vocês, primeiro que nós queremos fazer lá na Expo, né, junto com todos esses visitantes, um verdadeiro festival de churrasco, né? Então é o nosso Fogo, Sabor e Grill. Nós teremos uma parrila, o fogo aceso, a brasa quentinha lá com os nossos cortes. Nós vamos oferecer, então, lá para as pessoas prestigiarem, né? A picanha suína, que é um clássico, a linguiça toscana, ela vem acompanhada de chutney de abacaxi, farofa, tudo do mundo do churrasco.
0: Mistura boa, né?
2: Abacaxi já é bom.
1: É bom. Mas a nossa panceta suína pururuca, né? A pele super crocante, que a gente adora, que eu sei que você faz na airfryer.
2: Eu corto em cubos assim, ó. Fica um torresminho, fica bom demais.
1: E lá vamos fazer na parrila, na brasa, né? Cheio de sabor. Esse prato vai acompanhar um purê de mandioca com bacon, maravilhoso. Então, tudo sendo preparado com muito, muito carinho. E claro, né? Um clássico americano, pulled pork sanduíche, né? Um sanduíche bem acompanhado com a nossa sobrepaleta defumada lentamente, acompanha molho barbecue, mix de repolho e cenoura. E esse prato vem com batata chips. E o filé de ancho que você falou, que é o nosso queridinho, né? Um corte super
0: suculento,
1: delicioso, certo, né? muito
2: esse
1: certo.
2: Esse ficou muito bom.
1: É um dos, né, um dos cortes mais marmorizados da nossa seleção de corte Sulita. E ele vai ser acompanhado com uma maionese, né, uma salada de maionese, a nossa clássica maionese de domingo que acompanha o churrasco, mas dessa vez com limão siciliano. E aí, vamos falar do nosso lançamento em primeira mão para Videira, para Expo Videira, o Sulita Pork Fryer. É a nova linha de empanados da Sulita.
0: Olha, que legal.
1: Maravilhoso. Então, vem o empanado de carne suína no gosto tradicional, no sabor barbecue. Tem também as tirinhas toscana. Então, imagine a nossa linguiça toscana empanada no formato de tirinhas. Um petisco delicioso para aquele happy hour, para aquela comemoração. Então, estamos levando esses lançamentos para lá, né? Fazendo, vão ser preparados e acompanhados com molhos
0: aí
1: especiais.
0: Aí, esses são porções.
1: Porções, que serão oferecidas lá durante a Expo. Então, é um pré-lançamento já, um lançamento, né, na verdade, que é o Sulita Pork Fryer. Vem com tudo, né? Já nos próximos dias, tá chegando também nos supermercados.
0: É isso que eu ia perguntar, né? A galera, a gente ouve falar aqui, já dá vontade de provar,
2: sim,
0: né, Fabiano?
2: E aí, as fotos aqui, né, as imagens, te deixam assim, com mais vontade ainda.
0: Com certeza. E além do pessoal poder provar, então, na Expo Videira 2026, que é o lançamento, é onde o produto vai ser comercializado pela primeira vez.
1: Pela primeira vez,
0: e aí, depois, então, segue aí para os supermercados da região Brasil.
1: Isso, né? O time comercial já fazendo os cadastros, e aí, para Videira, para a região, para todos os estados que a Sulita está presente. Lembrando que essa é uma linha, Cris e Fabiano, que acompanha muito essa tendência do preparo rápido, né? Das comidas práticas,
0: prático,
1: gostosas. E é o suíno também, né? A carne suína cada vez mais ganhando espaço. Então, já o nome diz tudo, né? Pork Fryer é um preparo rápido, saborosíssimo. A gente vem fazendo já vários, né, vários

0: meses trabalhando no comitê de produtos que nós temos, então as degustações realmente tá um produto muito, muito assim, bem acima da média do que a gente vê, né, de produtos dessa linha. Então são os empanados da Sulita também chegando como novidade na Expo Videira.
1: Que legal,
2: e,
1: né?
2: Pessoal, trabalhando ali no stand ali, né, para deixar tudo...
0: Sim, estamos muito fazendo bonito. Um espaço bem legal, né? Entrando no primeiro espaço da Praça da Alimentação, olhando já em frente, tem um espaço grande.
1: É na Praça da Alimentação mesmo, porque vai ter dois locais, né? Eu sei que tem aqui o espaço gourmet.
0: Isso. Não, nós estaremos lá na Praça de Alimentação, ao lado do palco principal, né? A nossa ideia é que... Por que que nós fizemos esse movimento, né, Cris e Fabiana? A Sulita com a Master sempre participou da Expo. Na última edição, nós estávamos lá entre os expositores. E o que que nós imaginamos, né? Poxa, nós produzimos alimentos, né? E alimento tem tudo a ver com essa experimentação. A gente quer que as pessoas provem, degustem, sintam o sabor, conheçam a versatilidade da carne suína e, sobretudo, a qualidade da Sulita, que tem procedência Master. Ser uma empresa com mais de 30 anos de atuação, que é referência, né, no Brasil e no mundo.
2: No mundo, né?
0: É isso que nós queremos levar. Por isso, fomos para a Praça de Alimentação. E olha, vocês passem por lá, porque vai ser um verdadeiro festival de churrasco, viu?
1: Com
0: Já está chegando
1: o
0: pit, defumador, parrila, essa estrutura muito, assim, pensada com todo carinho para esse grande evento.
1: Algo super diferenciado, né? Então, bora curtir a Expo Videira aí, junto com a Sulita também, porque carne suína é...
0: Sulita!
1: Fran, muito obrigada. Com certeza a gente vai se encontrar por lá,
0: obrigada,
1: viu?
0: Espero vocês. Quero que vocês provem todos os pratos,
2: mas,
0: tá? Porque eu sei que vocês têm um nível de exigência bem alto.
1: Depois pode ter certeza. Nós vamos ter 4 dias pra provar tudo.
2: Tudo.
1: Né? Vamos estar lá trabalhando também, né?
0: Ganharemos alguns quilinhos, né?
2: Mas faz parte, é.
1: Depois corre atrás, né? Vamos
0: esperamos
1: chutar
0: todos,
1: o dado
0: todos,
1: e depois a gente corre atrás.
0: Isso aí, esperamos.
1: Sem contar
0: todos.
1: Que Sulita também é super saudável, né?
0: Proteína, né?
1: Proteína pura.
0: Vamos lá colocar proteína nesse corpinho aí, essa. Também.
1: Valeu,
0: Fran.
1: Um
0: abraço,
1: Fran.
0: Obrigada.
1: Obrigada. A gente segue aqui na programação do nosso Acesso Livre, trazendo o sucesso de Coldplay, Little Sims, Burna Boy, com We Pray.

0: 18 minutos faltando para as 6.
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2: Já de volta com o Acesso Livre na programação da Rádio V, fazendo companhia pra você aí nesse finalzinho de tarde desta terça-feira com o oferecimento da Rede Zarpelon. 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
2: Vamos lá.
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2: Boa, e junto com a gente aí, também a Cressol, a gente tá falando pra você desde o início do programa, que tá valendo os kits aqui pra você curtir a Expo Videira da melhor maneira, né? 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Danimar, boa tarde, seja bem-vindo.
4: Boa tarde, Cris. Boa tarde, ouvintes. 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Uma grande feira, uma grande exposição que vai ter aqui na nossa região, uma das maiores aqui da nossa região, e a Cressol não poderia ficar de fora, né? Então, da mesma forma, pelo tamanho da Cressol, também estar num grande evento desse, também para levar um

0: um pouco das nossas informações, produtos, serviços e mostrando um pouquinho de como funciona, com o que é a cara da Cressol.
1: Legal. Carla, boa tarde, seja bem-vinda.
2: Boa tarde, Cris. Obrigada. É um prazer estar aqui falando dessa feira. Estamos ansiosos para receber todo mundo lá.
1: E todos são bem-vindos, né? Associados, a galera que conheceu um pouquinho mais do formato de trabalho da Cressol também, né? A gente sabe que a Cressol trabalha no formato cooperativista e isso é bem importante destacar, né, Danimar?
0: Isso mesmo, Cris. A grande diferenciação, né, dos bancos privados com as cooperativas é a diferenciação entre clientes e associados. Quem são os associados são os donos do negócio. Uhum. Então, isso que vai fazer a grande diferença, isso que faz a grande diferença para nós. Então, nós estamos lá para atender os donos do negócio. Então, por isso que cada associado que entra na agência nos chama, eles são os donos. Então, o atendimento é diferenciado. É personalizada de acordo com o perfil de cada um, que seja lá do pessoal do agro, que seja da cidade, pessoa física, jurídica, as empresas, multissetorial, enfim, todos são atendidos da sua forma em especial, do seu jeito. 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E aí, nós queremos aproveitar esse momento da feira para levar um pouco e deixar mais amplo e aberto essa mini agência que a gente está montando ali na Expo, principalmente para isso. Para mostrar como que é essa cara da Cressol.
1: Legal.
3: E os produtos, né? Por exemplo, vocês têm vários produtos lá, mas eu quero um determinado. Usar o cartão de crédito. Posso fazer com vocês lá para utilizar somente o cartão de crédito?
0: Com toda certeza. 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Uhum. Hoje a gente fala muito hoje dos bancos digitais. Mas o que difere o banco digital com a cooperativa? Ou com a Cressol? Ah, vamos falar que não tem anuidade no cartão de crédito. A Cressol também tem. Uhum. Nós temos o cartão sem anuidade, com cashback, com bonificações, com retorno sobre as suas compras. Então tem várias possibilidades.
3: Isso é bacana, né?
1: Muitos benefícios,
3: e cheque,
1: né?
3: Existe, cheque ainda?
0: Existe.
3: Aí... não se vê mais, né?
1: Não.
3: Bem menos. Antigamente, meu Deus do céu, meu pai andava...
1: O Fabiano, ele tem uma coisa com cheque. Ele sempre lembra do cheque.
3: Porque eu nunca trabalhei com cheque. Nunca me botei, né? Tem que saber também lidar, né?
1: É igual o cartão, né? O cartão também, você tem que ter bastante...
3: Eu pensei que era só assinar ali e colocar o valor.
1: Inteligência,
3: né?
1: Mas... emocional para utilizar o cartão. Não sei, o crédito significa que você tem crédito, não que você tem dinheiro.
0: E o talão de cheque é a mesma coisa. Não significa que você tem dinheiro, mas significa que tem possibilidade. Enquanto tiver folha, tem recurso.
3: Pegar umas lâminas.
1: Boa. Lâmina. 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
2: agora
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1: 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A galera toda fica na torcida, né?
3: Mas eu concorro, se eu participar, se eu abrir uma conta já, como é que funciona?
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1: Que maravilha. E tudo isso vai ser apresentado, então, lá na Expo Videira. Na quinta-feira, os estandes abrem às 18h30, né? Já vão estar lá o pessoal, toda a equipe, para receber. Onde é que está localizado o estande de vocês ali?
0: Vai ficar próximo à saída para os quiosques ali, uhum. Bem no meio do pavilhão.
1: Legal, bem no meio ali do ginásio duplo.
0: Exatamente,
1: legal,
0: bem no meio.
1: Legal, ali dentro. Então o pessoal já conhece. Vai ver essa onda laranja por lá, já sabe que são vocês, né?
0: Exatamente.
1: Vão estar bem identificados.
0: Eu acho que até a noite a gente vai aparecer, mas no escuro. Porque o boné é chamativo.
2: Isso é para não se perder, né, turma? Vai no meio do show lá, não se perde.
1: É, exatamente. Grupo, né? E ó, o boné vai ajudar muito, tá? Porque se chover um pouquinho, dá a garoazinha ali, vai estar ajudando também. E o copo também que a gente está sorteando aqui para nossa audiência vai ajudar bastante também, até para a questão da sustentabilidade. Você leva o teu copinho aí, não precisa estar usando copo descartável, né?
0: E além do mais, Cris e Fabiano, nós temos lá um desafio que nós vamos ter lá no estande da Cresol, tá? E aí, nesse desafio, quem estiver lá participando, esses brindes aqui que vocês receberam, vai estar lá disponível.
1: Legal.
0: Fez o desafio, participou lá. Levou.
1: Que bacana. E no domingo também vocês vão ter uma ação bem especial ali, que vai estar preparada também para todos os associados, né?
0: Exatamente. Nós vamos ter o movimento da Onda Laranja. Então, uhum. Além de nós estarmos distribuindo os brindes e tudo mais, mas também vão estar com o nosso mascote, a Milk, que é muito alusiva, principalmente às crianças, né? Na uhum. parte de poupar juntamente com seus pais e tal. Nós vamos fazer um movimento em massa lá no domingo, ali dentro do ginásio. Espero que o tempo contribua para a gente fazer esse movimento na área externa também. Para fazer esse movimento extra da importância da educação financeira. Então, a gente faz esse movimento com as escolas, mas vamos levar um pouquinho na feira também.
1: Muito legal. Vai ser, com certeza, 4 dias bastante intensos de muito trabalho, mas também vai compensar muito lá na frente, né? Carla, mais alguma coisa que seja interessante a gente destacar? Fica à vontade.
3: Com certeza. A gente pede que as pessoas passem no nosso stand. É parada obrigatória lá. Até porque eu tô na Cresol há 1 ano e eu ainda não consegui conhecer todo mundo, viu? Então vai ser importante que vão lá e eu posso conhecer e ser presente.
1: Chimarrãozinho, cafezinho,
3: isso,
1: vai
3: isso
1: ter
3: aí.
1: Tudo por lá, né?
3: Com
0: isso,
3: certeza.
0: Vai ter um cafezinho expresso lá, então.
1: Ah, boa.
0: Ó, então vai estar no capricho.
1: Tá incrível.
0: Assim, ó, queremos fazer o melhor feira já. Aqui em Videira já aconteceu. Isso vai contar não só depender de nós, mas de todos. Então participem, é uma feira que é feita para vocês, é para todos os ouvintes aqui de Videira, da região. E com certeza, com a junção de todos, vai ser uma feira espetacular.
1: Legal, bom demais. Obrigada pela visita de vocês e nos encontramos por lá. A gente vai estar junto também em alguns momentos lá junto com a Cresol. Valeu. E seguindo com o Acesso Livre, tá na hora de mais música. Bruno Martini, com o feat de Gabriel Boni, Running.

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2: 6 horas em ponto.
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4: Muito que bem! É hora de falar de esporte, então pode chamar os nossos parceiros do Doca por aqui.
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4: E aí, Fabiano Trindade, quais os principais destaques aí do esporte para esta terça-feira? Teve jogo, teve final de semana, né? A gente não pôde comentar também ontem.
5: Quer que eu fale os resultados aí para relembrar a turma?
4: Por favor.
5: Sábado, Red Bull Bragantino 2, Bahia 3, São Paulo, Aleluia 2, Atlético Mineiro 0. São Paulo ganhou a segunda consecutiva, eu não sei
4: milagre
5: de que jeito, mas ganhou. Fluminense 1, Vasco 0, Coritiba 1, Mirassol 2, Cruzeiro 3, Atlético Paranaense 1, Inter 2, Santos 3, Remo 0, Flamengo 1, Botafogo 0, Palmeiras também 0, Corinthians 1, Chapecoense 2, e ontem Vitória 1, Grêmio 0, meu chapéu. Flamengo é o primeiro, 54 pontos. Palmeiras agora é o segundo com 53. Atlético Paranaense é o terceiro, 45. Fluminense é o quarto, 45. Lá na zona do rebaixamento, 17º Vasco com 25. Inter, 18º, 25. Remo, 19º, 23. E a Chape é a 20ª com 17 pontos.
4: E falando dos clubes brasileiros, o Santos está ativo no mercado de transferências em busca de reforçar o seu elenco para o restante da temporada de 2026. Contando com a ajuda de pedidos de Neymar, o Santos anunciou recentemente a contratação do meia-campista Arthur Melo, ex-Grêmio, e também do Juventus e Barcelona, né? E tem negociações avançadas também para tirar o Everton Cebolinha do Flamengo. Nesta terça-feira, o clube também iniciou movimentos para contratar Felipe Coutinho, a pedido também do Neymar. Além dos ex-jogadores da seleção brasileira, o Santos também contratou o lateral direito Rodinei, ex-Flamengo, que veio do Olympiacos.
5: Ex-UVEC, né? Videira Esporte Clube, sabia?
4: Sério? O Rodinei?
5: Rodinei!
4: É o nome
5: aí,
4: dele.
5: Jogou em Videira.
4: Sério?
5: Pois ele saiu aqui de Videira e foi jogar, eu acho que outro clube catarinense, depois despontou, né?
4: Ó, que legal.
5: Mas jogou aí em Videira.
4: Começou aqui. Que legal. Sucesso pra ele aí, então, né? Também está entre os nomes pra contratação do Santos.
5: Hoje tem jogo pela Libertadores?
4: Eu que te pergunto.
5: Tem um aqui, pelo menos. 19 horas, Fluminense e Platense pelas quartas de final da Libertadores. Amanhã tem outros times brasileiros que jogam. O Corinthians joga amanhã. O Palmeiras joga amanhã também. E o Flamengo.

0: Flamengo na quinta-feira, esse aí pela Libertadores, mas tem aqui Sul-Americana também aqui, ó. Sul-Americana tem jogo que acontece hoje, 21h30, Boca Juniors e São Paulo, é as quartas de final da Sul-Americana, também jogo de ida. O Vasco joga hoje também contra o Santa Fé. Esse jogo vai ser fora, então Santa Fé e Vasco às 19 horas. Amanhã tem Santos e Atlético Mineiro, clássico brasileiro aí na Sul-Americana aí. Jogos que acontecem então hoje, amanhã e quinta-feira.
1: Boa, vamos falar aqui também do esporte internacional. Gabriel Magalhães, o Marquinhos e o Vini Júnior são os indicados à Bola de Ouro, Fabiano. O Brasil conta aí com os jogadores brasileiros, Vini Júnior do Real Madrid, o Marquinhos do Paris Saint-Germain, que é zagueiro, né? Marquinhos é zagueiro, né?
0: É. Deve ser.
1: É, que era o...
0: Tô perdido.
1: O Marquinhos que era o capitão da seleção.
0: Ah, então.
1: E o Gabriel Magalhães, do Arsenal. Na lista de 30 indicados ao Prêmio Bola de Ouro de 2026, de melhor jogador do mundo. Então temos três brasileiros. A relação de concorrentes foi anunciada nesta terça-feira pelos organizadores. A revista France Football, que em parceria com a UEFA realiza, né, esse concurso, aí podemos chamar assim. A cerimônia de entrega está programada para o dia 26 de outubro. O maior vencedor da história da Bola de Ouro, com 8 troféus, você sabe quem é, né?
0: O Messi?
1: Ele mesmo, Lionel Messi, que hoje está no Inter Miami e já anunciou a sua aposentadoria da camisa da Argentina, né?
0: Diz que não joga mais pela seleção argentina.
1: E ele também está na lista. Também. Já o atacante português Cristiano Ronaldo, do Al Nassr, 6 vezes foi vencedor e ficou fora da relação dos 30 aí desse ano. O último vencedor do Bola de Ouro foi o atual dono do troféu e centroavante Ousmane Dembélé, do PSG, né? O Dembélé, que é francês. Aí o prêmio de melhor jogador do mundo considera os destaques da temporada 2025-2026 durante as principais competições do período, incluindo, então, nesse ano, a Copa do Mundo.
0: A goleira brasileira Lorena está entre as indicadas à Bola de Ouro 2026. Ela concorre na categoria destinada às melhores goleiras do futebol feminino. A vencedora será anunciada em 26 de outubro. É a mesma cerimônia, será? Deve ser, né?
1: É. Provavelmente.
0: Lá em Londres. Vai ser lá em Londres, então, a cerimônia aí para a escolha da melhor goleira. Atualmente, Lorena defende o Kansas City dos Estados Unidos.
1: Muito bem. Seguindo por aqui na programação, a gente vai falando de esporte para você. E o Ancelotti já fez aí uma pré-convocação, hein? Pós-Copa. O técnico italiano inclui nomes como os jogadores do Cruzeiro, Corinthians e Flamengo, e também do Palmeiras e do Santos na pré-lista da convocação. Tá muito próximo aí de anunciar então a sua primeira lista de convocados da seleção brasileira pós-Copa do Mundo, né? E a lista deve contar com uma grande renovação de nomes, e de acordo com nomes incluídos na pré-convocação enviada à FIFA, será reforçada de novas promessas do Campeonato Brasileiro. Vai ter jogador do Cruzeiro, do Corinthians, do Flamengo, do Santos. São alguns dos clubes aí que têm esses jogadores incluídos nos 55 nomes dessa pré-seleção. Segundo as informações, Otávio, Jonathan Jesus, Zé Lucas, Matheus Pereira, Caio Jorge do Cruzeiro, Hugo Souza, o André e o Breno Bidon do Corinthians, o Pedro, Samuel Lino e do Flamengo, o Carlos Miguel, Andréas Pereira também do Palmeiras e o Gabriel Bontempo do Santos estão na lista dos 55 aí, que talvez sejam convocados pelo Carlo Ancelotti. Tem alguns amistosos aí pela frente, né? Então, essa convocação acontece para esses jogos. Mais alguma coisa?
0: Era isso, né?
1: Fechou o pastel?
0: Fechou.
1: Então é isso. Mais uma vez, trazendo informação de esporte para você ligado aqui na programação da Rádio V, com Doca, conhecendo você, não troca!

0: 15h19.
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4: Voltamos com você aqui no Acesso Livre até as 6h30 da tarde, fazendo companhia na sua rádio. E você que está indo para casa agora, saindo do trabalho, né? Pronto para ir descansar depois dessa terça-feira aí. Tamo junto, viu? Fabiano Trindade, quem tá junto com a gente também e estará na Expo Videira?
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4: Muito bem. E ó, junto com a gente aqui a galera participou, faturando os kits da Cressol. O pessoal passou por aqui, convidou todo mundo para também conferir o stand deles lá na Expo Videira. E a caráter, viu? Para ir de bonezinho, de copinho na mão já. Um abraço para Isabel Paulette, que está participando junto com a gente aqui. O nosso amigo Alan mandou: oi, galera, mais atrasado que coice de porco. Que bom, chegou no final, mas chegou,
5: não,
4: né?
5: Não, mas deu tempo.
4: É o que tá valendo. Um abraço e obrigado pela sintonia. E ó, o Odilon também mandou mensagem aqui. Na hora do esporte eu acabei deixando passar, mas vou falar agora. Ele diz assim: oi, pessoal da Rádio V, aqui é o Odilon. Ó, o Flamengo deixaram o meu time chegar. Esquece agora. Eu vou ler exatamente como tá, tá? Esquece. E agora só depende de nós. E a rodada foi boa. E que continuemos na caminhada com os pés no chão. É importante, né? Porque senão a bola não rola. E o campeonato não acabou. Tem muita água pra passar debaixo da ponte, hein? E o Palmeiras tropeçou nas próprias pernas. Estava com 8 pontos e agora em segundo no brasileiro.
5: Tá aí. Dado o recado aí.
4: Valeu, Odilon. Obrigada pela participação, viu? Vamos trazer alguma notícia aí pra gente ir encerrando?
5: O Pix alcançou um novo recorde de movimentação diária no Brasil. De acordo com o Banco Central, o sistema de pagamentos instantâneos registrou 318.073.816 transações liquidadas na última sexta-feira, o maior volume já contabilizado em um único dia. As operações movimentaram cerca de 186,89 bilhões de reais, com um valor médio aí de R$587 por transferência. O recorde anterior havia sido registrado em 5 de dezembro de 2025, quando o sistema contabilizou 313,3 milhões de transações em um único dia, movimentando 179,93 bilhões de reais. Então, o recorde foi batido, né, na última sexta-feira.
4: Muito bem. Trazendo informação aqui também, vou falar sobre essa notícia do Instagram lá nos Estados Unidos, que vai com certeza impactar bastante o uso da rede social aí Instagram. Lá no país. A Meta anunciou que o Instagram implementará uma nova ferramenta de controle parental lá nos Estados Unidos, chamada Bloqueio Noturno, para proteger adolescentes do uso excessivo da plataforma. A medida é resultado de um acordo judicial bilionário fechado com 51 estados e territórios americanos, em resposta às preocupações sobre o impacto das redes sociais na saúde mental dos jovens. O recurso aí, que será implementado de forma gradual, impedirá que menores de 18 anos acessem o aplicativo no período padrão entre a meia-noite e as 6 da manhã. Durante esse horário, as notificações serão silenciadas e uma tela de aviso surgirá caso o adolescente tente abrir o Instagram, incentivando uma pausa para o sono. A gente sabe que, né, é muito complicado de você poder regular isso aí, porque, como a gente fala, né, às vezes depende muito da questão do caderno.

0: cadastro ali que é feito, às vezes pode ser que minta.
1: Também.
0: Né? Que... Hoje já precisa fazer o reconhecimento facial. Cada vez mais a gente está tendo que se defender de uma coisa que foi inventada para nos ajudar, né? E é mais ou menos por aí, né? Se a gente soubesse usar com inteligência, né? Essas redes Sim. sociais aí.
1: E é que as pessoas pensam que eles... Que elas podem falar e tudo que pensam, e não é bem assim, né?
0: Dá, é, e tem ruim. Toda a questão parental aí, também, do que tá se postando, o que tá se curtindo.
1: O que pode ver também, né? Tem determinados vídeos aí que a gente vê no Instagram que não é para crianças ou adolescentes, enfim, mas que estão lá, né? E essa é uma maneira de tentar diminuir com que as pessoas... maiores, talvez de idade, possam elas ver esses vídeos e não os
0: menores. São tantas as plataformas, aqui a gente tá falando só das da Meta, né? A Sim. gente sabe que tem também o TikTok aí também, que é uma plataforma que tá aberta para isso.
1: E tem conteúdo adulto ali no meio, né?
0: Sim, tem outra plataforma também que vem tendo uma briga para se regulamentar aqui no Brasil, eu não vou lembrar o nome, mas é uma bem complicada, que é uma que o pessoal entra num chat... para conversas, uhum. Como se estivesse na mesma sala que a gente, assim, sabe? E está sendo pedido para regulamentar essa rede social e está complicado. O Brasil já vem tendo alguns problemas com isso. Eu não me lembro agora o nome da rede social, mas enfim, em outro momento, outra oportunidade,
1: não é
0: eu trago.
1: Chat.
0: Não. Deixa eu tentar pesquisar aqui.
1: Ah, então pesquisa aí. Pesquisa aí, que enquanto isso a gente vai lembrar que... Daqui a pouquinho tem o sorteio do kit, né? Kit Cressol, vamos saber quem é que vai levar o kit aí, já leva esse brinde de hoje.
0: Aqui tá falando da Rumble, mas é uma outra, que não é esse nome aqui. Eu vou achar e logo eu compartilho com vocês aqui. Ah, é o Discord, lembrei. Uhum. É o Discord, a plataforma que teve transmissões ao vivo suspensas preventivamente pela Agência Nacional de Proteção de Dados. A medida foi tomada para exigir que a empresa adote regras rígidas de moderação de conteúdo e proteção a menores de idade. Por quê? O que acontece? Está lá jogando Roblox, a criançada que tem esses jogos online,
1: Sim.
0: ele pode abrir um canal no Discord... E aí todo mundo conversar por ali. Mas aí tem gente de todos os tipos, né? Uhum. Aí é complicado. Sim. Então, por isso que o Brasil tá em cima também dessa plataforma para poder regulamentar e regrar, né? Trazer regras mais rígidas aí para a moderação da questão do uso de crianças e adolescentes. Agora sim, fechou o pastel por aqui. 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
0: 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Fechou o pastel por aqui. A gente se encontra amanhã a partir das 8 no Plugado. Fabiana, amanhã às 5 no Acesso.
1: Isso aí, um abraço.
0: Valeu, turma. Uma ótima noite pra todo mundo. Beijo, tchau. Ah, não, mas peraí.
1: E sorteio.
0: É, você tinha bem lembrado ali. Mas
1: dá
0: tempo, com certeza, dá tempo da gente sortear esses kits aqui da Cressol, né? Foi pedido especial da galera que teve aqui hoje nessa tarde, né? O pessoal lá da Cressol, o Denimar e também a Carla que pediram pra gente sortear. Então, a Isabel Pauletti aqui já tinha separado os nomes, Fabiano, porque são três ganhadores.
1: Certo.
0: A Isabel Pauletti, que faturou. Também levou o kit da Cressol a nossa ouvinte Bruna de Oliveira Comáquio. Parabéns, Bruna. E a nossa ouvinte de todas as tardes por aqui também, a Cristina, faturou também o kit da Cressol para curtir a Expo Videira 2026. Tá bom, gente? Vamos receber a mensagem de confirmação aí. Fechou o pastel? Agora sim. Agora podemos encerrar.
1: Então tchau, né?
0: Com consciência tranquila que fizemos o sorteio.
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0: R$6,33.
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0: Investimento de até 100 milhões de reais está sendo construída em tempo recorde em São Miguel do Oeste. A unidade, localizada no entroncamento da BR-282 com a SC-163, teve a inauguração antecipada em 42 dias e deve abrir as portas em 24 de outubro. Com cerca de 10 mil metros quadrados, a obra utiliza estruturas pré-fabricadas, concreto polido e acabamentos padronizados para acelerar a construção. A loja deve gerar cerca de 200 empregos e mira consumidores da região, do Rio Grande do Sul e também da Argentina. 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

0: Olá, tudo bem contigo? Aqui é o Léo Bettoni, bora fazer uma viagem pro passado com o retrô? 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A sequência começa com Phil Collins, Another Day in Paradise.
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0: Salve! Fechando a primeira sequência com Titãs e Comida. A gente vai pro break, mas o Retrô já tá de volta com mais sucessos do passado.
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2: Tá chegando mais uma sequência do Retrô pro seu momento nostalgia do dia. Bora com The Clash.
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0: Pet Shop Boys, finalizando mais uma sequência do Retro com esse clássico, Wes and Girls. Antes, a Blitz com mais uma de amor lá de 82, um clássico que marcou o início do rock brasileiro nos anos 80. A gente vai pro break, mas no próximo bloco já tem The Cure.
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0: Quem não sabe essa música inteirinha de cor e salteado não viveu os anos 80. Legião Urbana com Eduardo e Mônica. Pra fechar mais um bloco do Retrô, a gente vai pro break e logo depois chegam as últimas.
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0: Tudo que é bom dura pouco e o Retrô já tá na última sequência. Bora curtir Bob Marley.
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0: Michael Jackson finalizando o Retrô com Human Nature. Antes, o Lulu Santos com A Cura. Num oferecimento da panificadora Novidades, o Retrô vai ficando por aqui. Eu volto daqui a pouquinho no Válvula Rock.
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6: Após quase 29 horas de buscas, o menino Antônio Carlos Gomes Teixeira, de 4 anos, foi encontrado sem vida no Rio Itajaí do Sul, em Ituporanga, no Alto Vale do Itajaí. A criança, que tinha diagnóstico de autismo, desapareceu no domingo, enquanto estava com familiares. As buscas foram dificultadas pela forte correnteza e pelo alto volume de água. Na segunda-feira, com a redução da correnteza, os bombeiros ampliaram a operação com embarcações e drones. O corpo foi localizado entre pedras, a cerca de 14 quilômetros do ponto onde se acreditava que ele havia entrado no rio. 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
8: 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Tô chegando pra invadir a sua noite com as bandas mais legais que passaram pelos anos 90, 2000 e 2010 com o Válvula Rock. Pra te relembrar, aqui é o Léo Bettoni no comando e a gente vai começar com o Oasis, Super Sony.

0: rádio V, Red Hot Chili Peppers, fechando a primeira sequência com Around the World. Antes a Rita Lee com Obrigado Não. A gente vai pro break, mas o Válvula Rock tá só começando. 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
12: Você que sintonizou agora, bem-vindo à Rádio V. Esse é o Válvula Rock e tá chegando o Arctic Monkeys.
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0: Green Day, finalizando mais um bloco do Válvula Rock com Chum. Antes você curtiu Fresno e na primeira o Arctic Monkeys com 505. O Blink-182 vai abrir a próxima sequência depois do break.
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0: Lenny Kravitz, com esse som que eu amo, lá de 98, Fly Away. Charlie Brown Jr. também passou por aqui, com Lutar Pelo Que É Meu. Valeu demais por você estar ouvindo a Rádio V. Independente de onde esteja ouvindo, um abraço de videira para os quatro cantos do mundo.
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0: Que pedrada, hein? Você acabou de curtir Korn no Válvula Rock. Antes, os Raimundos com a mais pedida. E o Válvula Rock vai seguindo até as 9 com as bandas mais legais que surgiram nos anos 90, 2000 e 2010.
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0: Que sonzeira, hein? My Bloody Valentine, fechando mais uma sequência com When You Sleep. Antes a nossa queridinha Pete com De Você. A gente vai pro break, vem o V News e logo depois vem as últimas.
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4: Bancários de bancos privados aprovaram a renovação da Convenção Coletiva de Trabalho para 2026 e 2028. O acordo prevê reajuste salarial pelo INPC, além de mudanças em benefícios, saúde e regras sobre monitoramento digital e direito à desconexão. Já entre os bancos públicos, o cenário é diferente. No Banco do Brasil, a proposta foi rejeitada e os trabalhadores pedem a retomada das negociações. Na Caixa Econômica Federal, cerca de 90% dos votos foram contrários ao acordo. Com isso, os bancários aprovaram greve a partir de 10 de setembro. A principal divergência envolve o Saúde Caixa. 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
2: É isso aí, chegamos às últimas do Válvula Rock. Eu vou ficando por aqui, volto amanhã às 8 horas no Plugado. Até lá, gente, fique agora com as últimas.